Cilada, de Rômulo Frois e Rodrigo Campos, com Rômulo Frois. Pode-se remoer, de Adriana Calcanhoto, com a própria Calcanhoto. Vamos ouvir Marina Lima.

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8: 22 horas.
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10: Olá, seja bem-vinda, seja bem-vindo ao Diversas, as mulheres na música brasileira. Toda semana eu trago um recorte diferente da cena musical contemporânea do Brasil. E hoje, uma seleção musical com um espírito bem rock and roll. Você vai ouvir artistas que não são necessariamente do rock, mas que transitam pelo gênero, pelo blues, seja no comando de guitarras e violões ou trazendo sonoridades mais pesadas.

Você vai ouvir Sofia Chablau e uma enorme perda de tempo. Tem Carne Doce, tem Raquel. Vamos relembrar Pitty, Rita Lee, Banda Now e muito mais. E para abrir os trabalhos, a gente ouve a cearense Rayane Fortes. Ela ficou conhecida nacionalmente ao participar do The Voice Brasil em 2023, onde conquistou o público e viralizou nas redes sociais ao improvisar na guitarra. A gente vai ouvir Me Mate de Prazer, faixa do EP High, um EP que transita entre o blues moderno, a soul music, com fortes influências da estética da sonoridade dos anos 70. Para começar, Rayane Fortes, Me Mate de Prazer.

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1: Ouvimos o duo Troá, do álbum Deboche de 2023, Sirico Tico. E antes, Rayane Fortes, abrindo diversas, com Me Mate de Prazer.
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1: Agora a gente relembra Gal Costa e o clássico Dê um Rolê, de Moraes Moreira e Galvão.

Essa foi a Ju Straçacapa com o single de 2026, uma releitura, né, da própria música de sua autoria, o hino feminino Triste Louco ao Mar, com as participações de Helen Oléria e Açucena. E antes, Gal Costa, de Moraes e Galvão, o clássico Dê um Rolê. Seja no blues, no pop ou no alternativo, hoje a gente mostra que a atitude do rock está em todos os cantos. Vamos ouvir Burr. A gente relembra Eu Sou um Monstro, do álbum Selvática, lançado em 2015.

Relembramos Anacrônico, da Pitty, uma parceria dela com o Graco. E antes, Burr, Eu Sou um Monstro. O Anacrônico é o nome do segundo álbum da Pitty, que foi lançado em 2005. E agora tem Alziraê. Alziraê, que tem uma pegada rock and roll, principalmente quando ela se junta com a banda Corte. A gente vai escutar a música Filha da Mãe, uma composição dela, que conta com a participação de Ney Matogrosso, de Jerry Spindola, eles acompanhados pela banda Corte. Filha da Mãe.

0: Essa foi Jussara Marçal, composição do Rodrigo Oji. Ouvimos Crash, registro do álbum Delta Stacio Blues, o segundo de sua trajetória. E antes, Alziraê com a banda Corte, participações de Ney Matogrosso e Jerry Espíndola. Ouvimos Filha da Mãe, composição de Alziraê.
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0: Agora tem Sofia Chablau e Uma Enorme Perda de Tempo, do álbum de estreia deles de 2021. A gente ouve Delícia, Luxúria.

0: Essa foi a banda goiana Carne Doce. Ouvimos do álbum Sererê de 2024, Noite dos Tristes. E antes, Sofia Chablau e Uma Enorme Perda de Tempo, do álbum de estreia deles, que leva o mesmo nome, Delícia, Luxúria.
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0: Agora tem Kátia de França por aqui. A gente ouve Fênix, do álbum No Rastro da Catarina, que foi lançado em 2024 e ganhou uma indicação ao Grammy Latino.

ouvimos Bruna Lucchesi, do trabalho Bandoleira, Sei Voar. E antes, Kátia de França, dela, Fênix. O rock não é só um rótulo, é um estado de espírito. E a seleção da nossa edição de hoje está transbordando essa energia. A gente vai relembrar duas bandas independentes, roqueiras, dos anos 80. A primeira é a Banda Now, liderada por Vangie Leonel. E na sequência a gente ouve as Mercenárias. Bom Sonho com o Now.

Ouvimos Mercenárias, delas Imagem. E antes, Abandanal, de Vange Leonel, Bom Sonho. E agora Raquel por aqui, ela que integrou o trio As Baías e a Cozinha Mineira. A gente ouviu o trabalho de estreia solo dela, que foi lançado em 2025, intitulado Não Incendiei a Casa por Milagre. Vamos ouvir Carne dos Meus Versos.

0: Ouvimos Raquel com Carne dos Meus Versos, dela, do trabalho Não Incendiei a Casa por Milagre, de 2025. E assim eu encerro essa edição com o espírito roqueiro do Diversas. Na semana que vem eu trago um novo episódio. Agradeço a sua sintonia, a sua companhia. O Diversas conta com o apoio de produção da Marina Bertazzoni, edição e montagem de Carlos Lima.
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1: 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Vamos começar esse horário com Dominguinhos.

Ouvimos com Geraldo Azevedo, dele e Fausto Nilo, Dona da Minha Cabeça. E antes com Dominguinhos, dele e Gilberto Gil, Abri a Porta. Ouça agora Lembrei de Nós.

ouvimos com Luiz Gonzaga e Milton Nascimento, Luar do Sertão, composição de João Pernambuco e Catulo da Paixão Cearense. E antes, ouvimos com João Gomes, Mestrinho e JP, Lembrei de Nós, composição de Quinho, Kaique Carneiro, Luizinho e Ian Lucas. 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A seguir, Sou Eu.

Ouvimos com Paulinho Pedra Azul, dele Jardim da Fantasia, Bem Te Vi. E antes com Djavan e Moacir Santos, Sou Eu, composição de Moacir Santos e Ney Lopes. Ouça agora Dá o Pé Louro.

Hamilton de Holanda interpretou de Egberto Gismonti Sete Anéis. E antes, com Ginga, dele, Dá o Pé Louro. 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Ouça Solidão.

Ouvimos com Lenine, dele e Dudu Falcão, A Medida da Paixão. E antes com Alceu Valença, dele, Solidão. Agora vamos ouvir Terral.

Ouvimos com Elba Ramalho, de Vital Farias, Veja, subtítulo Margarida. Antes, com Renato Brás, de Paulo César Pinheiro e Mário Gil, Anabela. E iniciamos o bloco com Amelinha, de Ednardo Terral. Uma seleção musical equilibrada com a presença do novo e do clássico você encontra aqui. 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Ouça Lamento Sertanejo.

Acabamos de ouvir com Maria Bethânia, de Caetano Veloso, Reconvexo. E antes, com Gilberto Gil, dele e Dominguinhos, Lamento Sertanejo. Eu sou Marina Bertazzoni. Nessa semana, sou eu quem apresenta o programa de estágio da Rádio Cultura Brasil. Seleção musical, Gustavo Bittencourt. Trabalhos técnicos, Antônio Silva. Supervisão, Eduardo Weber. Continue ouvindo a programação da Rádio Cultura Brasil.

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2: 23:59.
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1: Programa de estágio da Rádio Cultura Brasil. Nessa semana, a seleção é de Gustavo Bittencourt e a apresentação é minha, Marina Bertazzoni. Vamos começar essa programação com Djavan.

ouvimos com Gonzaguinha, dele, e vamos à luta. E antes, com Djavan, dele, Cerrado. 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Ouça Dorival.

Ouvimos com Los Cebosos Postizos, de Jorge Benjor, Quero Esquecer Você. E antes com Academia da Berlinda, Dorival, com composição de Tiné, Alexandre Urrea, Luiz Ribeiro e Gustavo Amorim. Agora, Vanessa da Mata com Ben Harper.

Ouvimos com Marisa Monte, Vilarejo, composição de Marisa Monte, Pedro Baby, Carlinhos Brown e Arnaldo Antunes. E antes com Vanessa da Mata e Ben Harper, deles Boa Sorte, Good Luck. 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Ouça agora Skank Negra Lee.

Ouvimos com Marina Lima, Della e Antônio Cícero, Acontecimentos. E antes com Skank e Negra Li, Ainda Gosto Dela, composição de Samuel Rosa e Nando Reis. A seguir, Fadas.

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1: Ouvimos com Emílio Santiago, de Tom Jobim e Aloysio de Oliveira, Só Tinha Que Ser Com Você. E antes, com Luiz Melodia, dele, Fadas. 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Ouça, Devolva-me.

Ouvimos com Zélia Duncan Catedral, versão da cantora. E antes, com Adriana Calcanhoto, de Renato Barros e Lilian Knapp, Devolva-me. Agora, Milton Nascimento.

ouvimos com Paulinho Pedra Azul, dele Tropeiro de Cantigas, e antes com Milton Nascimento, dele Conversas de Carlos Drummond de Andrade, Canção Amiga. Eu sou Marina Bertazzoni. Nessa semana sou eu quem apresenta o programa de estágio da Rádio Cultura Brasil. Seleção musical: Gustavo Bittencourt. Trabalhos técnicos: Antônio Silva. Supervisão: Eduardo Weber. Continue ouvindo a programação da Rádio Cultura.

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2: 5 horas e 59 minutos.
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0: Bem-vindo ao Música Regional Brasileira. Brazando e Brazandinho iniciam o programa de hoje.

Ouvimos a composição de Antônio Gisse e Brazando e Brazandinho, Voltando ao Sertão, na interpretação de Brazando e Brazandinho. Na sequência, Os Filhos de Goiás.

0: Com Zé Tapera e Teodoro, ouvimos de Zé do Rancho, Filho da Roça, com os Filhos de Goiás, numa versão de J. Rago, 20 anos.
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0: Com Rodrigo Delage, ouvimos de sua autoria Entardecendo no Sertão. Com Valdomiro e Valdemar, de Sulino, Ted Vieira e Piraci, Se Ela Voltar.
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0: Tião Carreiro e Pardinho interpretaram de Tião Carreiro e Onofre Egídio, Meu Sofrimento. Antes com Jacó e Jacozinho, de Marrequinho e Ubirajara, Três Noites.
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0: Com Tonico e Tinoco, nós ouvimos a composição de Raul Torres, Segredo se Guarda. Com Mário Zan, de J.M. Alves e Mari Silva, Segredos de Amor.
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0: Com Abel e Caim, ouvimos de Valdemar Assunção e Isidório, Porta do Coração. Com Zilo e Zalo, de Pirassununga e Oswaldo Ribeiro, Guardarei Teu Coração.
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0: Como as Irmãs Barbosa, a composição de Dino Franco e Tenente Vanderlei, Manto Estrelado. Antes, com José Fortuna e Pitangueira, deles, Se Aquela Estrela Contasse.
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0: Sereno e Tiãozinho nós ouvimos de Tiãozinho, Carlos Papa e Mineirinho, Homem da Roça. Com Léo Canhoto e Robertinho, do Léo Canhoto, Meu Irmão da Roça.
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0: Com Teixeirinha dele, apenas uma flor. Por hoje é só. Continue ligado na Cultura Brasil.
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0: 6h59.
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0: Olá, ouvintes, aqui é Teca Lima e hoje o Brasis abre com os sons típicos do Vale do Paraíba, uma extensa região do estado de São Paulo, muito rica culturalmente, que sofreu a influência de vários ritmos, devido à proximidade com o sul de Minas, o litoral norte e a capital paulista.
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0: O Moçambique, que a gente já ouve aí ao fundo, a catira, moda de viola, folia de reis e festa do Divino Espírito Santo ainda alegram as festas das cidades da região. Eu vou abrir então o bloco com uma congada, com o grupo Congada de Alto Cristo de Taubaté. E depois eu toco o grupo Paranga, de São Luís do Paraitinga, que nasceu na década de 70 com a determinação de defender e divulgar os valores culturais do Vale. Ele é formado principalmente pelos herdeiros de Eupídio dos Santos, maestro e nome mais ilustre da cidade.

0: Abrimos este Brasis com a congada do Alto Cristo de Taubaté, com o Peixinho, de domínio público, e com o Grupo Paranga, ouvimos Folia, que é de Mestre Luiz de Catuçaba, e Cai Sereno, de Eupídio dos Santos.
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0: E agora, Vida no Interior, cantada por Mariana Leporassi.

0: Marluy Miranda, Dela e de Chico Chaves, Marimbondo. Antes com Levi Ramiro, o tema de sua autoria, Peabiru. E com Mariana Leporace, de Rodrigo Maranhão, Interior.
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0: Seguimos com música do Recôncavo Baiano, Roberto Mendes.
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0: Jussara Silveira, do Roque Ferreira, Chula Cortada. E antes, com o Roberto Mendes, dele e de Jorge Portugal, Memória das Águas.
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0: Na sequência, Roberta Nistra, no tema de João do Vale e José Cândido, Oricuri.

0: Com Ciba e a Floresta, ouvimos Alados, de Ciba, Dengue e Lúcio Maia. Antes, com o Chico Moreira, Cachorro Doido, de sua autoria. E com a Roberta Nistra, de José Cândido e João do Vale, Oricuri, Segredos do Sertanejo.
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0: E agora o violeiro Chico Lobo.

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0: Com Renato Teixeira, ouvimos de Goiá e Mourão, Pé de Cedro. E antes, com o Chico Lobo, dele mesmo, Ibérica.
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0: E o bloco final de hoje abre com Tiganá Santana.

0: Fechando a seleção, Marina Machado com Casa Aberta, de Flávio Henrique, Chico Amaral. Antes com o Conrado Pera e Janaína Pereira, dos dois, Quilombola. E ainda com o Tiganá Santana, dele, A Luz do Oculto e o Sol do Sentimento. Amanhã tem mais dessa diversidade de sotaques e sonoridades de uma cultura viva e pulsante dos nossos Brasis. Obrigada pela sua audiência, um grande beijo e até amanhã.
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10: Oi, oi, eu sou a Roberta Martinelli, esse é o Cultura Livre, que hoje recebe a banda Tietê.
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10: A Tietê estreou em 2023 com O Buraco na Parede, um trabalho cheio de influências que vai do samba ao reggae. Depois de rodar com esse disco, a banda foi para Londres para gravar o segundo disco no lendário estúdio Abbey Road. O resultado dessa experiência é o Tamiza, disco lançado em 2026 que apresenta uma banda que sabe experimentar com sons, palavras e lugares. Tietê no Cultura Livre, muito bem-vindos. Vou começar apresentando todo mundo para vocês de casa já ficarem íntimos e conhecerem todos eles. Dodô Morro Streuter, Pedro Carboni, Theo Cardoso, Léo Montagnier, Victor Forte, Rubi Assunção e Fela Zóquio. Pessoal, como é que começou a banda? Quem me conta?
7: Olha, foi um dia fatídico de um aniversário de uma mãe de um ex-integrante que não tá mais entre a gente. Que estávamos eu, Pedro e Fela. E a gente ali naquele dia decidiu ter uma banda. Que a gente trocou ali, gruvou no aniversário e tal. Ficou, putz, vamos lá. E nós de escolas próximas, assim, né? Equipe, Vila, Oswald, esse meio, assim... É, a gente mapeou ali as pessoas desses colégios que também tocavam, tinham envolvimento com estúdio, né? Vitor e Théo sempre estudaram comigo, meus melhores amigos ali, já tivemos banda criança e tal. Dodó, conheci criança também, a gente já sabia que tinha esse envolvimento com a música, né? Vem dessa família, nossas famílias se conhecem e tal. Léo vem do circo também, do Zane, então, que conhece Dodó de pequeno. Então, foi criando essa rede e a gente foi chamando, assim... conectando esses fios ao longo dos anos. A última pessoa que entrou foi o Léo, antes dele veio o Théo, e antes do Théo entrar tinham os outros dois que já não estão mais na banda, estão no mundo, não estão na banda.
10: Filhos da arte, né?
7: Pois é.
10: Filhos da arte.
7: Pois é.
10: A gente, toda vez que a gente recebe uma banda ou um artista por aqui, a gente coloca sempre na internet, no Instagram, e você pode participar do programa. E a próxima pergunta, quem faz, chegou do nosso público.
8: Boa noite, Cultura Livre. Eu sou o João. Eu conheci a banda Tietê há pouco tempo, mas eu me apaixonei imensamente pelo trabalho deles, por como eles misturam, porque dá pra ver que tem muita mistura cultural. Eu queria saber de onde vem essa mistura, se vem de uma conversa, ou se uma pessoa só monta e as outras executam, ou de onde vem? Eu quero saber qual é a árvore que quer esses frutos incríveis.
10: Ele tá querendo saber se tem alguém que manda aqui ou se é uma democracia. Como funciona esse processo criativo?
9: Acho que é muito coletivo. É uma coisa que acontece, todo mundo traz um pouquinho de cada coisa. E tem frentes. Então, a Rubi e o Léo, por exemplo, fazem parte da direção criativa da banda. Então, existe, de fato, essa frente. Mas até então, praticamente tudo veio a partir da criação coletiva mesmo. Tipo, alguém trazia uma base, ou trazia uma letra, trazia alguma coisa. A gente ia desenvolvendo. Muita música saiu também em jams, em coisas iam meio acontecendo, a gente se juntava ali no ensaio, ia tocando e do nada acontecia alguma coisa, nascia uma música. A primeira música, inclusive, do aniversário foi exatamente isso, assim, que é Zig Zag, que a gente passou basicamente o aniversário inteiro tocando só ela, tipo em looping, assim, infinito, e daí a gente falou, tá bom, temos uma música, vamos criar. E daí foi meio saindo, assim.
10: Maravilhoso, eu amei a música do aniversário, né? Pra sempre a música do aniversário. Bom, chega de conversa, agora é hora de conferir a primeira música do programa de hoje, Geologia.

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0: Itamar Assunção e Banda Isca de Polícia com Fico Louco, antes Tietê com Geologia. Esse disco da banda Tietê foi gravado no estúdio Abbey Road.
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2: E aí, gente, como é que rolou esse babado? Como é que vocês chegaram lá? De avião? Mas e aí, como foi? Esse é um estúdio, né? Enfim, que várias bandas gravaram, que os Beatles gravaram. É um estúdio em Londres.
3: Então, esse convite para a gente gravar na Abbey Road aconteceu por meio do Daniel Serafim, que é um amigo meu e uma pessoa muito importante na música, da cena da música underground de Londres. Ele, inclusive, faz um evento chamado Immigrant Party, que é muito importante, enfim, na cena toda. E aí, o Dan estava se formando na Faculdade de Engenharia Musical da Abbey Road Studios. E aí ele ia fazer o TCC dele e precisava gravar uma banda. E aí a mãe dele, na verdade, a Estela, que fez o contato, falou: pô, tem a Tietê, você podia gravar a Tietê, não sei o quê. E a gente é amigo de infância, então a gente começou a se ligar. Ele: pô, não, tem que gravar alguém e seria muito massa gravar vocês. E aí ele falou com a gente, falou: pô, eu não consigo pagar passagem, lógico, mas consigo pagar. Não, pagar nada. Consigo gravar
2: Mas consigo
3: vocês.
2: gravar.
3: Consigo gravar vocês de graça e ter acesso aos estúdios também de graça. E aí a gente falou: pô, então vamos aproveitar essa oportunidade, né? E aí isso foi em março, mais ou menos. Ele ia se formar em agosto. Então a gente teve esse tempo para levantar o disco, levantar a grana, ensaiar, viabilizar tudo, né? E aí a gente conseguiu, enfim, estadia, não pagamos estadia, conseguimos
2: E aí
3: dar
2: vocês
3: os nossos
2: fizeram shows
3: jeitos.
2: lá também.
3: Fizemos um show no Lotus Nova Festival, que é também um coletivo muito massa de cultura independente de Londres.
2: Sim, e bom, vocês iam gastar dinheiro para fazer o disco, na verdade, né? E aí vocês gastaram o que vocês iam gastar para fazer o disco, vocês gastaram para chegar lá. No final das contas, foi um
3: O
2: investimento.
3: disco não existia, na verdade,
2: Ele
3: né?
2: nem existia
3: Não, a
2: ainda?
3: gente criou ele para poder gravar lá. Algumas músicas existiam, né? Duas músicas? Três? Algumas poucas. Mas a gente usou dessa pressa, assim, desse, pô, não, vamos fazer então para dar um gás, assim, e levantar tudo, né?
2: É, ensaiaram muito. E
3: Sim.
2: como é que foi o show lá?
3: Foi muito massa.
2: Tava
3: Muito
2: muito
3: diferente.
2: quente.
3: É muito diferente fazer show para um pessoal de fora, assim, né, que não conhece a gente, mas a gente foi muito bem recebido. Que mais? Alguém quer falar alguma
4: Foi
3: coisa?
4: no dia que a gente chegou, né? A
3: Ah,
4: gente
3: é?
4: chegou do voo, deixou as coisas no AP que a gente tava e foi direto pro show. E
5: Tava um
4: foi
5: calor
4: bem
5: de
4: insano.
5: 40
4: É,
5: graus lá
4: sim.
5: dentro, tipo, um lugar fechado, verão, a gente não tava dando nada, Londres, mas tava assim, a gente tocando
4: E um
5: suado
4: palco de
5: lá, um
4: 4
5: palco
4: centímetros quadrados.
5: minúsculo, mas foi muito legal.
2: Maravilhoso. É que a gente fica com essa coisa, né? Tipo, ah, tocou em Londres. Aí o imaginário é, aí na verdade, né? É
3: É
2: isso.
3: música, é cena independente, pô.
2: É
3: É
2: cena
3: nóis, pô.
2: independente em qualquer lugar.
3: É, vambora.
0: Agora a gente vai com uma música do disco Buraco na Parede, Lembranças.

0: Nauzete com Mutante antes Tietê com Lembranças. E tem mais papo.
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0: A gente estava falando de repertório, vocês falaram que tinham duas músicas. E aí, como é que foi levantar esse repertório? Tão pouco tempo, como é que começou essa jornada? Foi uma gincana, né?
2: Foi uma loucura, porque a gente recebeu esse convite, que nem Dodô falou, né, para ir para Londres. E a gente tinha pouca coisa engatilhada e a gente começou a fazer uma imersão muito grande nas músicas e, enfim, ensaiar muito, assim, uma quantidade muito grande de ensaios. Eu lembro que teve as 2 últimas semanas antes da gente viajar, a gente estava ensaiando tipo de segunda a sexta, de manhã até de noite, todos os dias. E tudo isso para a gente chegar quente lá, porque a gente teve só 4 dias para gravar todas as músicas do disco. Então foi uma correria muito louca, mas deu tudo certo e estamos aí com Tamisa.
0: E vocês dois, Rubi e Pedro, assinaram a produção junto com o Dan Pares, não foi?
2: Exato.
0: E aí, como foi isso?
2: O Dan, ele fez a produção à parte lá em Londres, né, da gravação. E a gente trouxe esse material aqui para o Brasil porque ainda faltavam algumas coisas. A gente podia ter lançado como a gente gravou lá, mas a gente quis muito também dar uma outra cara para o disco, chamar outros músicos também para participar.
0: Aí vocês gravaram coisas aqui.
2: Gravamos coisas aqui, gravamos as participações da Annelise Assunção e da Yara Renó, também gravamos Rabecas. Uma das músicas, Maçã Podre, foi inteiramente gravada aqui, que foi produzida pelo Eno. Então foi toda essa construção de quebra-cabeça
3: A gente
2: para
3: também
2: montar o
3: gravou.
2: disco.
3: Desculpa. A gente também gravou arranjos de vozes. De aberturas de
2: Isso.
3: vozes que foram escritas pela Elô Ribeiro, do Barbatuques.
0: Sim. Bom, a gente vai com mais música agora para vocês sacarem mais. Essa já estava feita, né? Menina e a
2: Sim.
0: Cobra. Essa é as que já
2: Já.
0: tinham. Essa já tinha antes de ir.

0: Trupe Chá de Boldo, essa música é uma composição do Negro Léo, Jovem Tirano, Príncipe Besta, antes Tietê e Ara Renor com o Menino e a Cobra. E tem mais papo.
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2: Pedro falou ali da Yara Renoy e da Annelise Assunção. Como é que foi? Por que que vocês chamaram elas para esse disco? Hein, Rubi?
3: Olha só. A Yara veio bem de tempos, assim, antes mesmo da gente gravar a música, a gente ir para Londres gravar. É, a gente pensou nela muito por conta da musicalidade dela, assim mesmo, da referência, assim, a gente ouvia a música, ficava assim com aquela coisa, putz, falta alguma coisa, falta alguém e tal, e eu só pensava Yara, Yara, Yara.
2: Perfeita,
3: Dodó,
2: né?
3: Também sempre esteve ligada aí na discografia, a banda também, dela, então, é isso, e ela topou, né, ali, minha tia, então a gente chamei ali ela pra fazer com a gente, ela animou, gostou, arranjou, produziu a faixa, tudo, resolveu cantar, ela não ia cantar de início, inclusive, ela falou, mas no final, né, a voz chama.
2: E a Annelise?
3: E a minha mãe, ela foi porque também a gente ficou ali com essa base dessa música, do Deixar o Medo. E aí a gente também pensou em pintar uma voz diferente com o Pedro, assim, que foi quem é que tá cantando a música. E sabendo, assim, da proximidade muito grande da minha mãe com o reggae, assim, eu quis também joguei, assim, falei, e se você gravasse na música? Ela, então tá bom, vamos ver lá o dia, lá, tá. E aí o dia eventualmente chegou, e ela foi até o final mesmo e gravou com a gente e tal. Gostou, curtiu, tudo mais.
2: Demais. E, gente, Tamisa, Tietê, que tem dois sentidos, mas, né, Tietê que é cidade, mas que é rio. Qual a ligação de vocês com os rios? Por que que vocês têm essa...
3: Ixi.
2: É inexplicável?
3: Não, acho que é mais explicável do que parece, assim, é uma coisa, na época ali, né, da gente adolescente com 17 anos ali, 16 anos, no começo da formação, tinha ali uma coisa que também representava, assim, o Tietê, dessa coisa da sujeira, da música que vinha, e a letra do Zig Zag, que foi a música fatídica do aniversário. Ela fala sobre o rio e fala, né, várias poesias, assim, umas filosofias, assim, sobre o rio. E aí a gente meio realmente tomou como tema, assim, para seguir com o nome, inclusive, da banda. Tiveram outros nomes que pincelaram aí, mas ficamos aí por esse caminho mesmo.
4: E o nome do disco, quem deu a ideia foi o Dan mesmo. Lá em Londres, algum dia ele teve esse estalo, assim, e falou, podia ser Tamisa. E aí, algumas pessoas, eu incluso, fiquei meio tipo, mas Tamisa é muito, muito besta, né? Tipo, muito óbvio, assim. Mas aí, meses, anos se passaram, e aí eu comecei a gostar do nome, e o resto das pessoas também começaram a gostar.
2: Mas começou mesmo, tá com uma carinha.
4: Não, agora eu gosto, agora eu gosto.
5: Não, se pelo Léo, o disco chamava Elefante.
4: Esse vai ser o nome do terceiro.
2: Quem sabe não é o próximo. Gente, antes de encerrar o programa agora, a gente sempre encerra com a nossa pergunta, que é Cultura Livre por Tietê.
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2: Se isso não é cultura livre, o que é? O Cultura Livre de hoje está chegando ao fim. Antes disso acontecer, queria agradecer demais vocês. Muito feliz de vocês estarem aqui. E a gente vai encerrar com Deixar o Medo. E quando a música terminar, você vai no nosso YouTube para conferir a faixa bônus, que eles fizeram uma música linda. Semana que vem tem mais. Beijo.

0: Annelise Assunção e Mamundi com Rasta, antes Tietê com Deixar o Medo. E agora a gente sempre tem a nossa faixa bônus, que eles preparam uma surpresa e teve uma surpresa boa.
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0: Bem-vindos à faixa bônus do Cultura Livre, hoje com a banda Tietê, que vai tocar pra gente uma música que tem muito a ver com a banda, não é mesmo?
2: Com certeza, com certeza.
0: Conta da escolha, vai, Rubi.
2: Olha, a gente sempre teve o Ita como referência, né? Vem de família. E aí é uma música que a gente já tocava há anos atrás, uma outra versão, sempre ficou na gaveta ali. E a gente resolveu pro show que a gente fez no Sesc Belenzinho, aprimorar ela, chegar com ela assim de frente, colocar essa presença assim também dessa pessoa na materialização da nossa música, assim. É completamente outra coisa. Tivemos leves desavenças familiares por conta disso, mas isso
0: Ixi, ixi.
2: fica aí pra fofoca. Mas foi super divertido fazer esse processo, assim. Acho que a gente colocou bastante da nossa energia, assim, mais em cima, assim. É uma faixa que vai trazer bastante.
0: Olha, ela falou aí, né, dessas desavenças familiares, dessa fofoca que a gente não vai apurar nesse momento, apesar da minha. Né? Desse lado, meu jornalista ficar bombando. Mas essa música, né, fiquei pensando, ela já foi feita aqui mesmo nessa TV, pelo avô da Rubi, Itamar Assunção, pela mãe, Annelise Assunção, pela tia, acho que não foi essa, mas ela já cantou aqui também, a Serena Assunção. Então, é muito especial a gente ouvir mais uma vez Tristeza Não numa nova geração.

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0: Belíssima versão da banda Tietê, encerrando o nosso Cultura Livre, que tem a minha apresentação. Eu sou a Roberta Martinelli, a montagem é do Altair Borges e o apoio de produção é da Mavi Parras. Obrigada pela companhia e até a próxima.
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2: 9 horas.
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5: Olá, bem-vindos ao Cinecultura, seu programa sobre música de cinema e universo do audiovisual aqui na Rádio Cultura. Eu sou Alexandre Ingrevalo e nessa edição as participações dos nossos ouvintes com sugestões de temas da sétima arte. Nós perguntamos nas redes sociais da Cultura FM e da Rádio Cultura Brasil qual era o filme favorito e a trilha sonora favorita dos nossos ouvintes. Os filmes mais comentados serão assunto no programa de hoje. Fique com a gente. O Cinecultura começa com uma composição de Ennio Morricone, que está no mais recente sucesso do cinema brasileiro Agente Secreto e também no filme Grazie Dia, de Salvatore.

Abrindo o Cinecultura de hoje, uma composição de Ennio Morricone e Audrey Stanton, que está nas trilhas de dois filmes, O Agente Secreto, sucesso brasileiro, dirigido pelo Kleber Mendonça Filho, e também no italiano Grazie Zia, de Salvatore Samperi, de 1968. A interpretação é de Ennio Morricone e orquestra. Falando em Morricone, vou seguir com o tema criado por ele para o filme A Missão, de Roland Joffé. A composição foi uma das mais pedidas pelos nossos ouvintes nas redes sociais da Cultura FM.

0: Ouvimos composição de Ennio Morricone, trilha sonora do filme A Missão, de 1986, Gabriel's Oboé, o oboé de Gabriel, aqui com Yo-Yo Ma ao violoncelo, a Orquestra Sinfonieta de Roma, regida pelo próprio Ennio Morricone.
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0: Outro tema de grande sucesso que apareceu nas nossas postagens para os ouvintes sobre filmes e trilhas favoritos foi Um Corpo que Cai, música de Bernard Herrmann para o filme de Alfred Hitchcock.

Composições de Bernard Herrmann para o filme Um Corpo que Cai, de Alfred Hitchcock. Ouvimos Cena de Amor e antes Prelúdio, aqui no registro da Orquestra Sinfônica Nacional Dinamarquesa, sob regência de John Malmsey. E a seguir, uma das trilhas mais comentadas pelos nossos ouvintes nas redes sociais da Cultura FM, o piano de Jenny Campion, composição de Michael Nyman.

0: Com Valentina Lisitsa ao piano, nós ouvimos composições de Michael Nyman para o filme O Piano, de 1993, dirigido por Jane Campion.
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0: No programa de hoje, as participações dos ouvintes com sugestões de temas da sétima arte. Nós perguntamos nas redes sociais da Cultura FM e também da Rádio Cultura Brasil qual era o filme favorito e a trilha sonora favorita dos nossos ouvintes. Os mais comentados são assunto nessa edição. Seguimos com um dos maiores clássicos do cinema mundial, Casablanca.

Com a orquestra e coro do Festival de Londres, sob regência de Stanley Black, nós ouvimos composições de Max Steiner e Herman Hupfield, a suíte do filme Casablanca, de 1942. Agora aqui no Cine Cultura, uma composição de John Williams criada para um importante filme de Steven Spielberg, que também sempre aparece quando o assunto é trilha sonora favorita dos cinéfilos.

0: Nós ouvimos composição de John Williams, o tema do filme A Lista de Schindler, com Itzhak Perlman ao violino, a Orquestra Sinfônica de Pittsburgh, regida pelo próprio John Williams.
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0: Sem dúvida nenhuma, a grande campeã de pedidos dos ouvintes que participaram com sugestões do nosso post do Cine Cultura nas redes sociais da Cultura FM Rádio Cultura Brasil foi Cinema Paradiso. O filme de Giuseppe Tornatore tem música original de Ennio Morricone e Andrea Morricone.

Com Itzhak Perlman ao violino, John Williams regendo a Orquestra Sinfônica de Pittsburgh, nós ouvimos Gianni Morricone e Andrea Morricone, o tema de amor do filme Cinema Paradiso, de 1988. E antes, o tema principal de Cinema Paradiso, também, claro, Gianni Morricone e Andrea Morricone, aqui com Alexander Tarot ao piano, a Orquestra da Academia Nacional de Santa Cecília, regida por Antônio Papano. E eu vou encerrar o Cinecultura de hoje com temas brasileiros, também lembrados pelos nossos ouvintes.

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0: músicas de filmes brasileiros lembradas pelos nossos ouvintes nas redes sociais da Cultura FM e Rádio Cultura Brasil. De Ainda Estou Aqui, dirigido por Walter Salles, ouvimos Juca Chaves, dele, Take Me Back to Piauí. Antes, Chico Buarque, parceria do Chico com Roberto Menescal, Bye Bye Brasil, criada para o filme de mesmo nome, de Cacá Diegues.
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0: E assim encerramos o Cine Cultura de hoje. Em breve, eu volto com mais sugestões de trilhas favoritas dos nossos ouvintes que participaram pelas redes sociais da Cultura FM e da Rádio Cultura Brasil. O Cine Cultura teve gravação de Altair Borges, montagem de Fabiano Souza, apoio de produção Bruno Trentin. Eu sou o Alexandre Ingrevalo e agradeço a sua audiência. Voltamos a nos encontrar na semana que vem. Até lá!
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1: Porque eu acho muito legal aqui na Rádio Cultura que vocês falam o nome dos compositores, né? Isso é muito, muito importante. A gente briga, né? Muitos artistas da classe artística brigamos por isso, para que tenha o nome dos compositores sempre em tudo que é lugar. As pessoas só falam quem canta, né? Mas não fala quem compôs. Então, parabéns e obrigada por vocês fazerem isso.
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4: 9:59.
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7: Olá, ouvinte, você que está sintonizado na Rádio Cultura Brasil. A partir de agora, eu, Teca Lima, estou aqui na seleção musical e também na apresentação. E hoje eu vou abrir com um antigo sucesso de Erivelto Martins e Davi Nasser, já gravada por Maria Bethânia e relida agora pelo cantor Vado e a cantora Lori B. Atiraste uma pedra.

Céu, de Nando Reis e Kleber Lucas, Corpo e Colo. Antes com Fit e Amanda Magalhães, do Fit, Chamego. E com Vado e Lori B, de Erivelto Martins e Davi Nasser, Atiraste uma Pedra. Agora Caetano Veloso, uma faixa do álbum que ele fez com a banda C. Não me arrependo.

Zé Cabaleiro, de Sérgio Sampaio, Tem Que Acontecer. Antes, com o Hélio Flanders, nós ouvimos de Ângela Rorô, Me Acalmo Danando. E Caetano Veloso e a banda C, do Caetano, Não Me Arrependo. Na sequência, tem Chico César. Se

0: Maurício Pereira dele e de Daniel Zafran, Tudo Eu Te Dou. E antes com o Chico César dele mesmo, 4h15 ou 2h10.
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Ouvimos com o Paulinho da Viola, de Martinho da Vila, Quem é do Mar Não Enjoa. E antes, com a Cogulezo, Trupe, de Pirapora, Minas, ouvimos Deixa Chover, de Marcelo Garcia. E agora Maria Bethânia canta Noel Rosa.

Jardes Macalé, de Sérgio Sampaio, Velho Bandido. Antes com Mário e Chico Adnet e a participação de Mônica Salmazo, dos dois, Acende o Lampião. E com Maria Bethânia, de Noel Rosa, o X do Problema. Agora a gente segue aqui na Cultura Brasil com duas composições de Nando Reis. Uma com ele, mas antes uma com Cássia Eller.

0: Acabamos de ouvir com Lirinha e Júnior Barreto, do Lirinha e Jorge do Peixe, Siddhartha, e antes com André Prando, dele mesmo, Iririu.
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0: fechando a seleção que volta amanhã. Eu agradeço sua audiência, deixo um beijo e até a próxima.
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2: 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Em São Paulo, são 10 horas e 59 minutos, 18 graus, aqui na Água Branca. 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
3: 11 horas.
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6: Olá, sejam bem-vindos a mais uma edição do programa da Brasil Jazz Sinfônica. Eu sou Cris Matsudi e hoje apresentamos a primeira parte de uma seleção dedicada à diversidade de repertórios da nossa orquestra. Em ambos os programas, vamos ouvir diferentes formações e repertórios que ajudam a mostrar a amplitude musical da Brasil Jazz Sinfônica. Uma orquestra que transita naturalmente entre a música brasileira, o jazz, o repertório sinfônico e diferentes gêneros da música popular, aproximando universos musicais que aqui convivem de maneira muito natural. Porque a jazz transita pelo choro, pelo frevo, pelo jazz americano, pela canção popular brasileira, pela música regional e até pelo rock, sempre preservando aquilo que talvez seja sua principal marca, a ideia de uma orquestra construída a partir da música popular e aberta às mais diferentes sonoridades. E a abertura não poderia ser mais brasileira. Vamos ouvir Pixinguinhando, arranjo escrito por Tiago Costa sobre temas de Pixinguinha, um dos nomes fundamentais da música popular brasileira. A regência é do maestro Gustavo Petri.

Ouvimos Pixinguinhando, sobre temas de Pixinguinha, com a Brasil Jazz Sinfônica, em arranjo de Thiago Costa e regência de Gustavo Petri. Participaram Tatiana Mesquita no corne inglês, André Fagerstein no clarone, Daniel Alain na flauta e Francisco Duarte na trompa. Seguimos com Noites Cariocas, de Jacó do Bandolim, em arranjo de Newton Carneiro.

Acabamos de ouvir Noites Cariocas, de Jacó do Bandolim, com a Brasil Jazz Sinfônica, em arranjo de Newton Carneiro e regência de João Maurício Galindo. Destaque para Davi Caverne na viola e Sérgio Schreiber no violoncelo. Agora, em clima de frevo, vamos ouvir Vassourinhas, de Joana Batista e Matias da Rocha, na interpretação da nossa orquestra.

Essa foi Vassourinhas, de Joana Batista e Matias da Rocha, com a Brasil Jazz Sinfônica, em arranjo de Newton Carneiro e regência de Gustavo Petri. E a seguir, a Big Band da Brasil Jazz Sinfônica interpreta It Only Happens Every Time, do trompetista e compositor Ted Jones.

Ouvimos It Only Happens Every Time, de Ted Jones, com a Big Band da Brasil Jazz Sinfônica, sob regência de João Maurício Galindo, Bruno Zambonini no trompete, André Repiso ao piano e Fernando Correia na guitarra. E seguimos agora com George Gershwin, dele, Nice Work If You Can Get It, em arranjo de J. Tamosaites e regência de Gustavo Petri.

Ouvimos Nice Work If You Can Get It, de George Gershwin, com a Brasil Jazz Sinfônica, em arranjo de Jota Tamosaites e regência de Gustavo Petri. E ainda explorando diferentes repertórios internacionais, vamos ouvir agora Stairway to Heaven, clássico da banda Led Zeppelin, também em regência e arranjo de Gustavo Petri.

de Jimmy Page, Robert Plant, Stairway to Heaven, com a Brasil Jazz Sinfônica, em arranjo e regência de Gustavo Petri. E agora, Valsa Brilhante, de George Green, em arranjo do maestro fundador da orquestra, Ciro Pereira. A regência é de Gustavo Petri.

Ouvimos Valsa Brilhante, de George Green, com a Brasil Jazz Sinfônica, em arranjo de Ciro Pereira e regência de Gustavo Petri, com solo de Gláucia Vidal na marimba. E voltamos agora ao repertório brasileiro, com duas obras de Noel Rosa, Conversa de Botequim e Com Que Roupa. O arranjo é de Tiago Costa e a regência de João Maurício Galindo.

Acabamos de ouvir Conversa de Botequim e Com Que Roupa, de Noel Rosa, com a Brasil Jazz Sinfônica, em arranjo de Tiago Costa e regência de João Maurício Galindo. E seguimos com Gaúcho, conhecido popularmente como o Corta-Jaca, de Chiquinha Gonzaga. O arranjo é de Fábio Prado.

Ouvimos Gaúcho, o corta-jaca de Chiquinha Gonzaga, com a Brasil Jazz Sinfônica, em arranjo de Fábio Prado e regência do maestro Gustavo Petri. E para encerrar essa primeira parte da nossa seleção especial, ouviremos Barra do Ribeiro, de Guinha Ramírez, com Renato Borghetti e Daniel Sá, ao lado da Brasil Jazz Sinfônica.

0: Essa foi Barra do Ribeiro, de Guinha Ramírez, com Renato Borghetti, Daniel Sá e a Brasil Jazz Sinfônica, em arranjo de Rafael Piccolotto e regência de João Maurício Galindo. Encerramos assim a primeira parte dessa seleção da Brasil Jazz Sinfônica, dedicada à diversidade de repertórios da nossa orquestra. Os trabalhos técnicos são de Wagner Freitas, o apoio de produção é de Mavi Parras, a produção é de Sofia Razel e a apresentação é minha, Cris Maxude. Muito obrigada pela companhia e até o próximo programa.
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2: 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Nossa convidada é Olivia Pasqualeto, professora de Direito do Trabalho da Fundação Getúlio Vargas.
3: Sem dúvida, vai movimentar o mercado de trabalho. E eu digo aqui movimentar de duas maneiras. Tanto para os trabalhadores, que vão ter aí um período um pouco maior de descanso, um tempo que pode ser aí dedicado ao lazer, mas certamente também ao desempenho de outras tarefas, tarefas domésticas, de repente uma qualificação profissional. E também, sem dúvida, isso vai mexer com as empresas que precisarão se adequar a esse novo modelo.
2: Confira agora a entrevista completa no perfil do Poder em Pauta no Spotify e no canal da Cultura FM no YouTube. Até lá!
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7: Boa tarde, hoje é 31 de maio e eu, Vitória De Paula, fico com você até as 3 da tarde. Está começando mais uma edição do Chat MPB. Na produção e no estúdio, comigo estão Fernanda Freire e Isabela Vitiello. Os trabalhos técnicos são de Felipe Rodrigues, com supervisão de Gilson Monteiro. Por aqui você acompanha muita música, entrevistas, dicas culturais, quadros e reportagens preparados especialmente para você. Na edição de hoje, o Chat MPB conversa com Karine Valauer, diretora do longa-documentário Copan. Você também vai conferir uma reportagem sobre o fenômeno das fake news nas redes sociais e apresentamos uma homenagem a Paulinho da Costa, percussionista brasileiro que completa hoje 78 anos. E claro, sua participação faz parte do programa. Você pode mandar mensagem, pedir sua música preferida e conversar com a gente pelo WhatsApp no número 11 973737229. Repetindo, 11 973737229. Tudo isso e muito mais aqui no Chat MPB, o programa que mexe com a sua inteligência. E para abrir o programa de hoje, vamos tocar Raul.

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2: Começamos nosso programa com É Fim do Mês, de Raul Seixas.
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2: Em São Paulo, 12:05, estamos ao vivo com o Chat MPB. Hoje você acompanha a entrevista feita por Fernanda Freire com a Karine Valauer. A diretora estreia em longa-metragem com o documentário Copan, que transforma o icônico edifício projetado por Oscar Niemeyer em um retrato das tensões sociais, políticas e humanas do Brasil contemporâneo. Ela começa se apresentando.
4: Muito obrigada por me trazer aqui para falar do Copan, né? Eu me chamo Karine Valauer, eu sou roteirista, diretora e diretora de fotografia desse filme, então estava bem envolvida em todos os processos. Eu sou artista visual. Também trabalho como diretor de fotografia para projetos de outros diretores já há bastante tempo.
5: Então, Karine, queria perguntar um pouquinho já sobre... Você já trabalhou muito como diretora de fotografia. O que, que mudou para você assumir também o roteiro e direção agora do longa documentário do Copan?
4: Bom, esse filme ele é muito pessoal, né? Eu era moradora do Copan, morei lá por 7 anos. E eu já morava lá há 2 anos quando me veio esse desejo de fazer o filme. E... Bom, a gente começou com um orçamento bastante pequeno, quase nenhum, né? O filme foi acontecendo aos poucos e eu queria muito que fosse um projeto íntimo, sabe? Assim, que eu conseguisse ter uma equipe pequena, que eu pudesse ter espaço para me aproximar de quem estaria tanto na equipe técnica.

0: Meio que o Copan podia render um longa documentário e não apenas tipo um registro, uma coisa sua assim.
1: Olha, foi a pandemia. Eu tava lá dentro, presa, né? Como todo mundo tava nas suas casas. E eu tava longe da minha família toda mora no Rio Grande do Sul. E as pessoas com quem eu convivia, basicamente, eram os funcionários do Copan, né? Eram eles que eu via todos os dias quando eu descia para buscar a comida, ou quando eu ia tomar um ar no terraço do prédio, né? Eles eram a minha família nesse momento, assim, né? E me veio esse desejo de retratar o Copa por dentro mesmo, mostrando essas engrenagens que fazem ele ser tão especial, né? E no meu entendimento, quem faz o Copa ser especial são os funcionários, né? Os moradores, eles vêm e vão, os turistas, eles vêm e vão, mas quem trabalha lá fica por décadas, sabe? É, tem uma relação bastante, inclusive, familiar, tem muitas famílias que trabalham ali. Então, primeiro foi o avô, depois foi o pai, agora é o filho que trabalha no Copan. Tem essa coisa, quase uma dinastia entre os funcionários do Copan, assim, e eu queria prestar essa homenagem. É, eu acredito muito que são os trabalhadores que trazem o que todo mundo vê de fora, esse fator especial, essa magia, essa figura emblemática que o Copan tem É muito por quem faz ele acontecer no território do trabalho.
0: E, Karine, dessa maneira linda que você falou, assim, que mostra o Copan como um organismo vivo, né? O prédio daquele tamanho, cheio de gente, ele é realmente um mundinho próprio ali. Como que você construiu isso sonoramente, visualmente, no longa?
1: Então, eu tenho muito interesse, né, pela expansão da linguagem do documentário, né? Consumo, sou jornalista, tenho muito interesse por entrevistas, entrevistei todos os personagens do filme, mas eu sempre soube que no corte final eu queria trazer mais sensações do que palavras, né? Então, foram 5 anos filmando, então 5 anos que a gente pôde criar relações muito íntimas, né, entre a equipe e as pessoas que são retratadas no documentário, né? Esse espaço seguro que a gente criou nos deu a oportunidade de trazer cenas muito pessoais, né, desses moradores e funcionários. A gente retrata um sonho de um funcionário, por exemplo, né? Então ele compartilha um sonho com a gente recria esse sonho. O Copan é um lugar, quando você fala do som, né, que ele nunca tem silêncio. Como moradora, eu posso te afirmar que eu nunca tinha silêncio lá dentro. E muitas vezes não era nenhum som reconhecível, era uma combinação de sons que gerava uma frequência sonora que era constante. E eu tentei trazer essa sensação para o filme, né? Inclusive, tem uma frequência sonora grave que, muitos momentos, ela puxa as cenas mais subjetivas do filme. Que no meu processo criativo eu vejo esse som como o prédio se manifestando, então ele puxa você para uma sensação, para um ambiente liminar, assim, né? É o limite entre o sonho e a realidade, entre o subjetivo e o material. Então eu tentei trazer, a partir da imagem e do som, essa construção da subjetividade, porque para mim, o real, ele não se dá só naquilo que a gente toca e que a gente vê, mas também naquilo que a gente sente, né? O que eu sinto também é verdade e faz parte de quem eu sou, né? Assim como dos personagens, né? O que eles mostram materialmente é um documento, mas o que eles sentem, o modo como eles expressam esses sentimentos também é real. Então, por isso que no Copan tem esse limite entre o que é ficção e o que é documentário clássico, né?
0: E, Karine, o documentário traz, aproxima a eleição do síndico, né, com a eleição presidencial de 2022. Quando que você percebeu esse paralelo? E, tipo, como que esse organismo, assim, né, como o Copan desse mundo imenso, assim, reflete um Brasil contemporâneo hoje em dia, né? Todas essas convivências, os conflitos.
1: O Copan é um lugar muito especial para a gente discutir dinâmicas de poder, né? A gente tem a figura do seu Afonso, né, que foi síndico por mais de 30 anos e que faleceu recentemente, né? Então ele só deixou de ser síndico quando ele faleceu, né? Ele trabalhou até o último momento e que criou um sistema político bastante forte ali dentro que garantia a sua reeleição contínua, né? Como moradora, eu tinha a oportunidade de participar das eleições de síndico, né? Então isso foi um ponto muito especial, de acesso, né? por eu ser moradora. E essa reunião específica que está no filme, ela durou 9 horas na vida real.

0: Ela teve polícia, foi um, assim, um... Eu assistindo enquanto acontecia, eu não parava de me surpreender. Eu falava, gente, o que que tá acontecendo? O que que mais falta acontecer aqui, sabe? E a partir da observação dessa reunião de síndico, eu tive vontade de investigar ainda mais o modo como a gente se relaciona com os processos eleitorais, né? Seja no nosso micro-universo, né? Seja num universo expandido. Né, que é o caso de uma eleição nacional, né? Porque ela não toca só a nossa vida diretamente, né? Ela vai refletir na vida da sociedade como um todo. E dentro da eleição de síndico, é uma dinâmica que vai, refletir na vida deste condomínio, mas que no fim das contas é um reflexo do todo, assim, né? Então, entender como as pessoas engajam de formas diferentes nesses dois processos me pareceu ser uma oportunidade muito rica de reflexão.
1: E, Karine, agora eu quero perguntar da trilha sonora, que tem a participação do KLJ e dos filhos dele. Como que nasceu a parceria entre vocês e qual que é a importância da música também? Você disse dos sons, mas da música para o documentário.
0: Então, eu cruzava com o KLJ em vários momentos, né? Tanto dentro do prédio quanto ao redor, porque ele também é um morador. E eu sempre admirei muito ele, né? Uma figura muito icônica da música, brasileira. E eu tinha esse desejo, desde o início, de que ele fizesse a trilha sonora do filme. Mas eu sempre me perguntava como chegar nele, né? Tipo assim, como meu primeiro filme, né? O KLJ, como é que eu vou chegar? O que eu vou dizer para ele, assim? E ao longo do tempo eu fui conversando com os funcionários do prédio, né? Falando que eu tinha essa vontade, eles já estavam comigo nesse processo de pensar o filme. E aí dois deles falaram para mim assim, não, deixa que a gente vai falar com ele. E aí o Wesley, que é um dos porteiros do Copan, conversou com o KLJ e um dia eu estava no Festival de Cinema até apresentando o projeto, o Copan era só um projeto ainda, e eu recebo uma mensagem de áudio. Do KLJ dizendo que o Wesley falou comigo, gostei muito da ideia, quero participar do seu filme. E aí, nisso, a gente marcou uma entrevista, aí a gente conversou por acho que mais de 2 horas, foi uma entrevista super longa, e eu senti que tinha uma abertura para ele esse meu desejo de que ele tivesse a trilha, e eu falei para ele, Kleber, meu sonho seria ter você fazendo a trilha, um, porque você mora no Copan, dois, porque o som que você faz é exatamente o som que corresponde com aquilo que eu imagino. E ele topou ali mesmo, então ele disse sim ali, e aí a gente começou um processo de trocas, né, de pensamento coletivo do que seria essa trilha sonora, e fizemos isso por mais de um ano, até que de fato as composições viessem e a gente começasse a introduzi-las no filme. E foi incrível poder contar com ele, assim, para mim a segurança enquanto cineasta e iniciante como diretora, né, apesar de ter uma carreira como diretora de fotografia, mas é o primeiro longa-metragem, contar com o apoio e a confiança dele foi incrível, muito fortalecedor, assim.
1: Ouvimos a primeira parte da entrevista com a diretora do longa-documentário Copan, Karine Vallauer. Vamos dar uma pausa e ouvir o pedido dela, no quarto sozinho com o DJ KLJ. A música faz parte da trilha sonora e Karine diz que sempre imaginou ela no filme.
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0: com DJ KLJ e Aori, no quarto sozinho, de DJ Will e Amorianaga de Melo Santon. Vamos seguir com a segunda parte da entrevista que Fernanda Freire fez com Karine Vallauer, diretora do documentário Copan. Ela volta falando sobre questões como Airbnb, especulação imobiliária e gentrificação.
1: É, então essa questão ela é bem importante, inclusive no lugar pessoal, porque eu saí do Copan, porque o apartamento que eu alugava foi vendido para virar um Airbnb. Então eu mesma fui uma vítima da gentrificação do Copan, né? É, eu tenho bastante críticas quanto a isso, porque eu acho que, do ponto de vista de moradora, você cria um ambiente inseguro, né? Porque eu, por exemplo, no andar que eu morava, de moradores fixos era eu e mais uma senhora. Todos os outros apartamentos eram Airbnb, então esse fluxo de ida e vinda de pessoas desconhecidas causava um certo desconforto para a gente. Acho que sobrecarrega os funcionários do Copan, porque eles não são funcionários de hotel, né? Eles são funcionários de um prédio residencial. E a partir do momento que eles têm que dar conta, de receber esse fluxo intenso de pessoas, eles ficam sobrecarregados. Né? Então, eu acho que a gente tem que sempre pensar no trabalhador quando essas coisas acontecem. Eu entendo que para o proprietário é incrível financeiramente, entendo que para o prédio é muito bom pela visibilidade que dá, mas quem pensa no impacto que isso tem na vida dos funcionários, né? Então, assim, acho que é uma questão a se pensar aí.
2: E Karine, o que você acha que o filme revela, além do Copan, cartão postal de São Paulo, assim? O que que ele traz?
1: Na época que eu morei no Copan, nesses 7 anos que eu morei lá, frequentemente eu recebia a pergunta como é morar no Copan, né? E eu acho que esse filme é a minha resposta a isso. É mais do que mostrar o que as pessoas já sabem sobre o prédio, que é a fachada, que é o fato de ele ter sido projetado pelo Oscar Niemeyer, essas questões todas históricas, enfim, isso tudo a gente encontra no Google, a gente encontra em livros, jornais, se a gente pesquisa. Agora,

0: as sensações, a reflexão sobre a condição humana, o ponto de vista dos trabalhadores, eu acho que esse filme vai trazer de uma forma que não foi ainda revelada, sabe? A gente teve acesso, pela minha relação com os funcionários, a lugares que nem os próprios moradores do prédio têm acesso, né? Então, o lugar de descanso dos funcionários, que é um redário, que é um lugar extremamente onírico, né? Que de fato é onde eles sonham dentro do prédio. E a partir desse ambiente, a gente cria uma cena de um sonho de um funcionário. A gente tem acesso ao ateliê do Alberi, que é o pintor predial do Copan, que se descobriu um artista plástico através do descarte de materiais dos moradores do Copan. E hoje ele tem uma produção artística muito bonita, muito forte e crescente. Um crescente criativo. Né? Então eu acho que o filme ele traz as sensações, né? Então, como eu falei antes, ele não tem entrevistas, né? Então ele vai para um lugar de observação e de subjetividade. E a música, a imagem, elas contribuem para que essas sensações venham à tona, assim. Eu vejo o corpo como um organismo vivo, né? E esse organismo ele se manifesta, através do sonho e da imagem também.
1: O que que as pessoas vêm falar com você? Quais são os tópicos que trazem assim nas conversas do público?
0: Eu acho que o filme ele surpreende num lugar de que é um documentário não usual, né? Ele é um documentário que tem uma linguagem mais expandida, né? Ele flerta com as artes visuais, com a ficção. Então, eu acho que surpreende nesse lugar, porque a principal referência que as pessoas trazem é sempre o Edifício Master do Eduardo Coutinho, que é um cineasta e um filme que eu admiro muito, mas o Copan ele tem uma outra linguagem, né? Então, vem esse lugar de uma surpresa. Vem também muita discussão referente à política, né, à dinâmica de poder, ao papel da classe trabalhadora nisso tudo, né, porque como os funcionários são os protagonistas do filme, eles participam ativamente das discussões. Isso também desperta o interesse das pessoas. A trilha sonora do KJ, né, a coisa da estrutura sonora do filme, eu acho que ele mexe com as sensações, assim, e a repercussão que mais sempre mexe comigo é a dos próprios personagens, né? Então, em todas as sessões que a gente teve até hoje aqui em São Paulo, a gente sempre traz alguém ou várias pessoas, né, que participaram como personagens. Ontem mesmo a gente teve uma pré-estreia e o Alberi, que é um dos protagonistas, ele participou da conversa. Então foi muito bonito ouvi-lo, né? Também sempre tem moradores na plateia e ouvi-los é muito interessante. E essa repercussão positiva junto com esse conjunto de pessoas é que mais mexe comigo como realizadora, sabe? Entender que ter essa resposta da audiência de que eles se sentem representados, assim, sabe? Então, nesse lugar eu tô muito feliz, sabe? Muito realizada. Por esse trabalho de tantos anos tá sendo compreendido pelas pessoas.
1: Então, essa foi a entrevista com a diretora Karine Wallauer. Karine, muito obrigada pela sua presença aqui no chat. Parabéns pelo trabalho, o Copan, um prédio maravilhoso. Estou muito interessada, muito ansiosa para poder ver o filme. Então, agradeço muito o interesse aqui pelo chat e parabéns, todo o sucesso do mundo agora no filme, no lançamento do filme. E também onde a gente vai poder acompanhar o filme, onde a gente pode te acompanhar também, Karine, por favor.
0: Obrigada, Fernanda. Muito especial para a gente poder conversar com o público de vocês. O filme ele estreia internacionalmente nos cinemas agora dia 28 de maio, né, na quinta-feira. A programação completa vai ser divulgada amanhã, mas a gente tem sessões confirmadas em São Paulo, Porto Alegre, Belo Horizonte, Salvador, Fortaleza, Brasília. E eu sei que vão surgir mais algumas praças aí. Então, quem quiser acompanhar direitinho a programação, pode seguir o Instagram do projeto, né, que chama copan.doc. Quem quiser conhecer mais meu trabalho, pode me seguir no Instagram também, que é Wallauer Karine. Wallauer. É mais fácil do que parece. Karine.
2: Essa foi Karine Wallauer, diretora do longa documentário Copan. Na sequência do chat MPB, vamos tocar mais uma indicação musical dela. Karine escolheu a canção Quando, com Roberto Carlos, porque o clipe foi gravado no topo do edifício Copan em uma produção para o

de Roberto Carlos na interpretação do próprio autor, quando a exposição Um Xirê para Emanuel, em cartaz do Museu Afro-Brasil Emanuel Araújo, presta homenagem ao legado do artista, curador e fundador do museu, reunindo obras do artista baiano Alberto Pita, em diálogo com trabalhos de Emanuel Araújo e das bonecas Abayomi de Mãe da Tinha de Xangô. Com curadoria de Vera Nunes, a mostra transforma o espaço expositivo em um ambiente de celebração da ancestralidade afro-brasileira. O título faz referência ao Xirê das religiões de matriz africana, entendido como roda de celebração e reverência, conceito que conduz toda a experiência da exposição. Ao longo do percurso, o público encontra tecidos, serigrafias, símbolos africanos e obras que exploram cores, formas e referências ligadas aos orixás, criando uma experiência visual e simbólica que atravessa diferentes dimensões da cultura afro-brasileira. Um Xirê para Emanuel está em cartaz no Museu Afro-Brasil Emanuel Araújo, que fica no Parque Ibirapuera. Para mais informações, acesse museuafrobrasil.org.br. Vamos ouvir Osticoãs.

0: com frio ternura, A Gira, de Humberto Silva e Beto Scala. Abrindo o bloco de Matheus Aleluia Lima e Grinaldo Salustiano dos Santos, Chorojô, com Austin Coas.
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0: No 77,9 você escuta o pedido de Carlos Fernandes, do Brooklyn, Bandolins, de Oswaldo Montenegro.

0: Você ouviu o pedido de Eliana, do bairro Conceição, Maria Bethânia cantando Gostoso Demais, de Dominguinhos e Nando Cordel. Antes, com Oswaldo Montenegro, dele, Bandolins.
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0: Rádio Cultura Brasil, meio-dia e 49 minutos, no momento 20 graus aqui na Água Branca.
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0: E agora o trânsito na cidade de São Paulo e nas estradas paulistas com Fernanda Freire.
2: No momento, o trânsito flui bem na capital paulista, com 104 quilômetros de congestionamento. Os maiores índices estão na região sul, com 37 quilômetros, e na leste, com 26 quilômetros de lentidão. Entre as principais estradas, a Rodovia dos Imigrantes e a Rodovia Anchieta estão com tráfego normal.
0: Obrigada, Fernanda.
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0: Estamos ao vivo com o Chat MPB. Quem canta agora é Erasmo Carlos.

0: com Erasmo Carlos, De Noite na Cama, de Caetano Veloso.
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0: Com pesar, a música brasileira se despede de um grande nome. Morreu neste sábado, aos 73 anos, o cantor e compositor potiguar Gilson Vieira da Silva, eternizado pelo clássico Casinha Branca, uma das canções mais marcantes da música popular brasileira. A informação foi confirmada pela família. Natural de Macau, no Rio Grande do Norte, Gilson deixa um legado de sucessos que atravessaram gerações e foram gravados por diversos artistas. E para homenagear esse grande artista que transformou em música o sonho simples de paz, amor e aconchego, vamos ouvir agora uma das mais belas releituras da obra dele. Na voz delicada de Roberta Campos, Casinha Branca, uma canção que segue viva na memória e no coração do público.

0: Ouvimos na voz de Roberta Campos, Casinha Branca, composição de Gilson e Jorã.
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0: Vamos às notícias com Felipe Rodrigues. Boa tarde, Felipe.
2: Boa tarde, Vitória. Boa tarde, ouvinte. Eleitores colombianos vão às urnas hoje para o primeiro turno das eleições presidenciais. 11 candidatos disputam a vaga do atual presidente Gustavo Petro, que está no poder desde 2022. A Constituição do país não permite reeleição. A votação ocorre em um cenário de violência e em meio a uma escalada de tensões entre Colômbia e Equador, que tem conduzido operações militares para combater o crime organizado. Os Estados Unidos confirmaram um novo ataque a uma embarcação que transitava no Oceano Pacífico neste sábado. De acordo com o Comando Sul do Exército Americano, responsável pelas operações militares na América Latina, 3 homens morreram na ofensiva. O comando afirmou ainda que o navio estava envolvido com o narcotráfico. Ataques desse tipo vêm ocorrendo desde o início de setembro e já mataram ao menos 202 pessoas. Os militares não apresentaram provas de que havia transporte de drogas. O Mercosul e o governo do Canadá concluíram uma nova rodada de negociações com o objetivo de um acordo comercial, segundo nota conjunta, divulgada pelos Ministérios das Relações Exteriores do Desenvolvimento, Indústria, Comércio e Serviços e da Agricultura. 60% do acordo já está acertado e pode ser concluído ainda neste ano. O fluxo de comércio entre Brasil e Canadá foi de mais de 10 bilhões de dólares, sendo que o país é o 8º principal destino das exportações brasileiras. Mais notícias em uma hora.
0: Obrigada, Felipe. Agora, um breve intervalo. O Chat MPB volta já. 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
5: 1:01, esse é o Chat MPB, parceria da Rádio Cultura Brasil com a Universidade Presbiteriana Mackenzie. Programa de estudantes de jornalismo com supervisão de profissionais da Rádio Cultura. Mande sua sugestão musical e participe da programação. É só chamar no número 11973737229. Repetindo, 11973737229. Nessa segunda hora, você confere a reportagem sobre o problema das fake news nas redes sociais. Agora é hora de ouvir Djavan, aqui no Chat MPB, o programa que mexe com a sua inteligência.

0: ouvimos duas composições de Djavan, Si, na interpretação da banda Melim, e antes Nenhum Dia, na voz do próprio Djavan.
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0: O número de pessoas que utilizam as redes sociais é cada vez mais expressivo, alcançando o patamar de bilhões de usuários. Mas com essa conectividade vem um problema sem solução definitiva até o momento: as fake news. É o que a repórter Isabela Vitiello aborda na reportagem a seguir.
2: Segundo um relatório de 2023, produzido pela agência We Are Social e pela empresa Matchwater, que teve como base estimativas da Kepios, empresa especializada em estudos de usos digitais, mais de 5 bilhões de pessoas estiveram ativas nas redes sociais, o que equivale a 62,3% da população mundial. É nesse contexto, diante da capacidade de compartilhar posts de forma veloz em larga escala, que surge a desinformação. Ou seja, informações falsas publicadas com a intenção de causar algum tipo de dano. É o que chamamos hoje de fake news. Uma iniciativa de 2022 do Tribunal Superior Eleitoral, em parceria com o Tribunal Regional da Bahia, mostrou que notícias falsas têm o potencial de circular 70% mais rapidamente do que notícias verídicas. Quando falamos de redes sociais, também é necessário tratar dos algoritmos. São conjuntos de regras e instruções inseridas na programação das plataformas que personalizam conteúdos nas mídias.

0: fazendo com que cada usuário receba informações e materiais conforme os seus interesses. O funcionamento deles, porém, não é totalmente transparente. O jornalista, escritor e professor de comunicação da Universidade Presbiteriana Mackenzie, André Santoro, explica a relação entre os algoritmos e a desinformação.
1: Nós, meros mortais, não sabemos exatamente como esses algoritmos funcionam. Eu desconfio até que nem as próprias pessoas que trabalham nas redes sabem direito como esses algoritmos funcionam. O fato é que algumas redes, especialmente o Twitter, o X, no antigo Twitter, têm algoritmos que são nitidamente voltados a fazer circular com mais ânimo, digamos assim, informações falsas ou informações com um viés político que interessem ao dono, né, daquela rede, do que outras informações. Então, os algoritmos em si, a gente não sabe como funciona. O que a gente consegue detectar é o efeito deles. E o efeito deles é bem claro, alguns mais do que outros, no sentido de impulsionar as fake news.
0: No universo da conectividade, é cada vez mais comum o uso de inteligência artificial. Ferramentas inteligentes podem realizar tarefas, como aprender, raciocinar e solucionar problemas. A pesquisa Consumo e Uso de Inteligência Artificial no Brasil, de 2025, revelou que 93% dos entrevistados usam alguma ferramenta de IA. Apesar dessas plataformas terem o potencial de ajudar nas tarefas do dia a dia, também podem impulsionar o fenômeno das fake news.
1: O que eu percebo é que existe um uso cada vez mais indiscriminado da inteligência artificial como forma de acessar informações. Então, por exemplo, até 2, 3 anos atrás, quando a gente fazia uma pesquisa no Google, vinham os resultados da busca e, a partir dos resultados da busca, a gente interpretava as informações da forma que a gente queria. É que os resultados acabam vindo digeridos no resultado da pesquisa. A informação acaba vindo digerida. E isso, por si só, pode sim gerar desinformação, porque você centraliza demais a resposta na inteligência artificial e a questão é que ela nem sempre está certa. Então, nesse nível, sim, pode gerar e amplificar a desinformação.
0: Os algoritmos podem cometer erros. Ao não encontrar determinados dados, a ferramenta acaba inventando informações. São as chamadas alucinações. Outro problema atual é a pós-verdade. É um fenômeno em que a verdade perde sua importância, fazendo com que muitas pessoas fiquem presas às suas próprias crenças e narrativas, sem se importar se elas são verídicas ou não. Santoro descreve como os fenômenos das fake news e da pós-verdade acabam se reforçando.
1: Na minha interpretação, são dois conceitos que se relacionam de forma muito direta. A pós-verdade foi um conceito criado alguns anos atrás para esse cenário que nós vivemos, em que a confirmação das informações, em que o conceito de verdade, propriamente dito, ele já não é mais tão importante. Então, hoje nós vivemos numa sociedade em que o viés de confirmação, eu busco na internet informações que são mais ou menos relacionadas àquilo em que eu acredito. Esse é o tal do viés da confirmação, né? Isso é um fenômeno cognitivo que já está sendo estudado pelos psicólogos, psiquiatras, neurocientistas em geral. As fake news, elas entram um pouco nesse cenário da pós-verdade porque elas alimentam esse viés de confirmação.
0: O viés de confirmação, juntamente com o funcionamento dos algoritmos, acaba criando as bolhas informacionais, ambientes na internet que conectam pessoas com os mesmos interesses e ideologias, isolando-as daqueles que pensam de maneira diferente. O professor exemplifica como esse cenário acaba se tornando um terreno fértil para a produção e circulação de mentiras.
1: Se eu frequento, entre aspas, um ambiente virtual onde só existem pessoas que mais ou menos concordam comigo, isso acontece muito no WhatsApp. Eu acabo ficando mais contaminado por informações que são erradas, informações que são falsas. Isso acontece muito hoje, especialmente nos grupos de WhatsApp. As bolhas, elas acabam impulsionando, de certa forma, a propagação das fake news. E, às vezes, criando também. Num ambiente desses, você acaba tendo um terreno bem propício para que a desinformação se origine e se espalhe.
0: Informações que têm apelo emocional, que geram, por exemplo, sentimentos de surpresa ou desgosto, tendem a viralizar mais, o que permite o compartilhamento massivo de conteúdos sensacionalistas e enviesados. E essas condições, inevitavelmente, acabam tendo impacto no universo político, comprometendo o funcionamento adequado da democracia. Esse cenário foi comprovado por uma pesquisa feita pelo Instituto Data Senado, que mostrou que 81% dos brasileiros acreditam que as fake news podem afetar significativamente o resultado eleitoral. O sinal de alerta para a desinformação na política foi ligado no Brasil, principalmente a partir das eleições de 2018, quando foi investigado o uso de ferramentas de disparo de mensagens em massa que continham fake news, para prejudicar candidatos à presidência. Há poucos anos, o Congresso brasileiro criou a CPMI das fake news para investigar denúncias de notícias falsas, assédio nas redes sociais, uso de contas artificiais e serviços de impulsionamento de conteúdo que divulgavam propaganda política.
1: As redes sociais, os aplicativos de mensagem, o tempo todo estão se organizando e disseminando desinformação, muitas vezes, e essa desinformação pode ter impacto político, pode ter efeito político. Muitas vezes tem. Aliás, estamos prestes a entrar num novo período de propagação de desinformação com viés político por conta das eleições que vão acontecer no final do ano. Isso acontece muito em períodos eleitorais, não só no Brasil, acontece no mundo inteiro, e é algo que acaba tendo um impacto muito grande na população, porque as pessoas não têm meios adequados de distinguir o que é desinformação, o que é verídico, o que não é. E isso pode sim ter resultado político ou influenciar o resultado político.
0: Quem controla as redes sociais são as chamadas Big Techs, as gigantes da tecnologia. São as grandes empresas que dominam o mercado de tecnologia e inovação. Elas, mesmo tendo controle das redes sociais, nem sempre estão interessadas em tomar medidas contra as fake news.
1: A dificuldade é fazer com que elas, na verdade, não boicotem processos desse tipo, né? Até que ponto as pessoas têm que ser tuteladas em relação à desinformação? Esse é um debate importante. Eu acho que alguma medida de tutela precisa haver, porque a gente tem populações que são muito vulneráveis. Mas as big techs, obviamente, não estão nem um pouco interessadas nisso, porque elas capitalizam em cima, muitas vezes, da desinformação, da proliferação de discurso de ódio. Em suma, elas seguiam pelos próprios interesses.
0: Diante da magnitude do impacto das mentiras na sociedade, impulsionadas pelas redes sociais, podemos, de algum modo, frear a desinformação? O professor dá sua opinião.
1: Existem tentativas que são quase inócuas, no sentido de interromper ou de refrear. Tem algumas que têm algum efeito, mas é muito limitado. Acho que nessa categoria eu encaixaria os serviços de checagem, as agências de fact-checking. E existem outras, mais voltadas para a educação midiática, que podem sim interromper o processo na raiz do processo, que é a formação de pessoas conscientes para consumo de informação.
0: A educação midiática permite que as pessoas tenham a capacidade de analisar um conteúdo de maneira crítica e assim tentar identificar se há ou não informações falsas. Mas esse tipo de educação ainda não está muito consolidado no Brasil, diferentemente de outros países.
1: A Finlândia está implantando uma política muito, muito interessante de educação midiática desde o ensino pré-alfabetização, pré-escolar, né? Ensinando crianças, adolescentes, até pessoas idosas também, a desconfiarem de tudo que elas recebem por todos os meios, não só pelas redes sociais, não só pelos aplicativos de mensagem, mas pela mídia tradicional, pelos órgãos do governo, de tudo. De todos os lados que a informação vem, essas pessoas recebem subsídios para que elas desconfiem e para que elas confiram, para que elas chequem.
0: É evidente que as fake news são um grande problema da contemporaneidade e estão cada vez mais presentes no nosso dia a dia por meio das redes sociais. Então, é fundamental que haja medidas para frear a desinformação e para que a população se conscientize da importância de se repensar e avaliar a veracidade de um conteúdo antes de compartilhá-lo. Isabela Vitiello, para o Chat MPB.
2: Seguindo no tema conectividade, vamos com Gilberto Gil pela Internet 2.

0: Ouvimos com Gilberto Gil, dele, pela Internet 2.
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0: Estamos ao vivo com o chat MPB, o programa que mexe com a sua inteligência. Com você, Maria Rita.

0: na voz de Maria Rita, Cara Valente, de Marcelo Camelo.
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0: É hora de ouvir aqui no Chat MPB o quadro Literárias, com a professora do curso de Letras da Universidade Presbiteriana Mackenzie, Ligia Mena.
2: Olá, sejam bem-vindas e bem-vindos. Este é o Literárias e eu sou a Ligia Mena. Você já sentiu muito medo? O que você receia? O que você teme? Há medos verdadeiros com os quais lidamos diariamente. Esses queremos ver bem longe. Tememos o futuro e muitas vezes somos perseguidos por fantasmas do passado. Mas o medo provocado pelas narrativas de horror tem sido apreciado há séculos. Obras como Drácula, de Bram Stoker, ou Frankenstein, de Mary Shelley, por exemplo, têm sido lidas, relidas e adaptadas para as mais diferentes mídias, desde sua criação. Ainda me lembro como fiquei tensa e impactada ao ler os contos do mestre Edgar Allan Poe, como O Gato Preto, por exemplo. Experienciar esses medos ficcionais pode levar muitos leitores a momentos realmente catárticos. Até as crianças adoram ouvir e ler uma história bem caprichada de fantasmas, monstros, zumbis, não é mesmo? O escritor, pesquisador e tradutor Oscar Nestares, autor de várias obras de horror como Claro Escuro, Billy Negra e Lucífugo, nos traz a seguinte definição, abre aspas. O horror é um gênero que, assim como a tragédia ou a comédia, se define pelo efeito estético que causa. O termo horror vem do latim, horrore, que significa estremecer, arrepiar. Sendo assim, narrativas de horror assumem o compromisso de causar sensações e emoções relacionadas ao arrepio e ao tremor, como medo, repulsa, abjeção, aflição e várias outras que associamos a ameaças. Além dos livros citados e diferentes coletâneas, Oscar organizou com Júlio França e outros colaboradores a Biblioteca Digital das Narrativas Obscuras Brasileiras. Consulte o site www.tenebra.org, sem acento. Lá há muitos contos interessantes organizados cronologicamente desde 1830. Foram também lançados os livros de coletâneas dessas narrativas, o Tenebra 1 e 2. Na obra, destaco a autora Júlia Lopes de Almeida, a qual já falamos em outra oportunidade aqui, sobre o seu livro Memórias de Marta. Mas nesta coletânea, nós encontramos o conto Os Porcos, que é realmente tenebroso, vale a pena a leitura. Recomendo também que assistam à entrevista que Oscar Nestares deu ao canal Teoria das Fadas, para o meu querido parceiro de aventuras literárias, o professor Paulo César Ribeiro Filho. Procurem lá, Teoria das Fadas, panorama histórico da literatura de horror com Oscar Nestares. Outro escritor contemporâneo que destaco aqui é o pesquisador e professor do Mackenzie, professor Cristiano Aguiar, que tive o prazer de entrevistar também para o canal Teoria das Fadas. Vejam lá, Teoria das Fadas, O Gótico, Espelho de uma Sociedade Fraturada, com Cristiano Aguiar. Cristiano tem TH após a letra T. Destaco aqui sua obra Gótico Nordestino, da Alfagara, Companhia das Letras, de 2022. Espero que os nossos medos estejam sempre nas tenebrosas narrativas ficcionais. Ouçam essa obra-prima, Pequeno Mapa do Medo, de Belchior, na voz de Juliana Linhares e João Fênix. Eu sou Ligia Mena, até o nosso próximo encontro no Literárias, aqui no Chat MPB.

Encerramos o Literárias de hoje com Juliana Linhares e João Fênix cantando Pequeno Mapa do Tempo, de Belchior. Você pode conferir novamente esse quadro com a professora Lígia Mena na edição da próxima sexta-feira, dia 5 de junho, a partir de 1 da tarde. Está em cartaz na Pinacoteca a exposição Alice Yura, um ato fotográfico. Uma mostra feita a partir do desdobramento da pesquisa da autora, que mescla fotografia, arquivo e memória. A individual conta com álbuns, fotos de arquivo, objetos e documentos, juntamente com imagens autorais, mostrando que a fotografia não é apenas um registro do real, mas uma maneira de construir identidades e criar sentidos. A artista busca abordar temas como ancestralidade, imigração e papéis de gênero. Alice Yura, um ato fonográfico, fica disponível até setembro no edifício Pina Contemporânea, Avenida Tiradentes, número 273, na Luz. O funcionamento é de quarta a segunda-feira, das 10 da manhã às 6 da tarde. Os ingressos custam a partir de R$ 20. A entrada é gratuita aos sábados e segundos domingos do mês. Mais informações e compra de ingressos em pinacoteca.org.br. 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Quem canta agora é Vanessa da Mata.

0: Com Skank Resposta, de Nando Reis e Samuel Rosa. Abrindo bloco com Vanessa da Mata, dela e Liminha, Ainda Bem.
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0: 1h50, 21 graus aqui na Água Branca. Estamos ao vivo com o chat MPB e vamos ouvir a Bruxa de Mentira.

0: Ouvimos com Rita Lee, Bruxa Amarela, de Raul Seixas e Paulo Coelho, abrindo o bloco com Arnaldo Antunes e João Donato, dele e Gilberto Gil, A Bruxa de Mentira.
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0: Vamos às notícias com Isabela Vitiello. Boa tarde, Isabela.
2: Boa tarde, Vitória. Boa tarde, ouvinte. O presidente dos Estados Unidos, Donald Trump, afirmou que as negociações com o Irã para encerrar a guerra estão próximas de acontecer. Mas ele ressaltou que, se não houver entendimento, Washington pode terminar militarmente. E acrescentou que um acordo seria motivado por uma visão humanitária, para salvar vidas. Para Trump, um dos benefícios de um consenso seria a abertura imediata do Estreito de Hormuz. O líder americano disse que a única garantia é que não haverá uso de armas nucleares. A polícia de Paris, na França, deteve mais de 400 pessoas depois de atos de violência que começaram com as comemorações do segundo título da Liga dos Campeões pelo Paris Saint-Germain, que venceu o Arsenal numa partida em Budapeste. A prefeitura informou que pequenos grupos causaram distúrbios, ateando fogo, vandalizando lojas, incendiando carros, tentando invadir uma delegacia e ferindo um policial. Dois casos suspeitos de ebola no Brasil tiveram diagnósticos para malária e meningite. Os pacientes são homens que estiveram recentemente em Uganda e na República Democrática do Congo, os únicos países com registro de ebola. Eles apresentaram sintomas e foram isolados em hospitais do Rio de Janeiro e de São Paulo. As autoridades de saúde seguem com monitoramento. Mais notícias em breve.
0: Obrigada, Isabela. Vamos para um rápido intervalo. O Chat MPB volta já. 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
4: 2h01, estamos de volta com o Chat MPB. Nesta próxima hora, você confere uma reportagem sobre Paulinho da Costa, mais dicas da nossa agenda cultural e muita música. No ar, Tom Zé.

0: com Sérgio Sampaio dele, polícia, bandido, cachorro, dentista. Antes, com Tom Zé dele, Si.
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0: Talvez você não conheça o nome dele. Presente em alguns dos discos mais importantes da história da música mundial, o percussionista brasileiro Paulinho da Costa construiu uma carreira impressionante e ajudou a levar a sonoridade brasileira para artistas como Michael Jackson, Madonna e Earth, Wind and Fire. Para o aniversário de 78 anos do artista, a reportagem é de Felipe Rodrigues.
2: Nascido no ano de 1948 em Irajá, bairro periférico da capital carioca, Paulo Roberto da Costa começou desde novo na música, cercado pelo samba da Portela e tem desde cedo um pandeiro como companheiro. A percussão e o improviso típicos da música de rua mudaram o estilo dele, levando-o para fora do país. Radicado nos Estados Unidos desde a década de 70, ele rapidamente passou a integrar circuitos de músicos em Los Angeles. Ao longo da carreira, Paulinho também participou de trabalhos com Elton John, Quincy Jones, Madonna, Diana Ross, Earth, Wind & Fire, Lionel Richie e Celine Dion, tornando-se um percussionista respeitado internacionalmente desde esse período. Os holofotes voltaram-se para a história dele no começo de 2026, com o documentário The Groove Under the Groove, Os Sons de Paulinho da Costa. O diretor do filme, Oscar Rodrigues Alves, fala sobre as motivações para abordar essa figura.
3: Esse filme nada mais é do que a declaração de amor de um fã para um ídolo. Eu ouço o Paulinho, conheço o Paulinho de créditos, encartes de álbuns de vinil, desde que eu tinha 9, 10 anos, ou seja, uns 46 anos já. Eu tinha de me lançar num novo desafio cinematográfico, resolvi contar a história do Paulinho, que apesar de muito difícil tecnicamente, principalmente por conta dos direitos das músicas que ele gravou, né?

Segundo o banco de dados musical Allmusic, Paulinho acumula milhares de créditos em gravações, sendo considerado um dos instrumentistas mais requisitados da indústria musical mundial. Ele é escrito por Whitney Houston como tocado por Deus e declarado por Michael Jackson como o maior percussionista do mundo. A parceria com o lendário produtor e amigo pessoal Quincy Jones fez com que o brasileiro integrasse a trilogia de discos Off the Wall,

0: cineasta Rodrigues Alves fala sobre os diferenciais que fizeram o trabalho do Paulinho se destacar.
1: A percussão porto-riquenha e também a percussão cubana, que dominavam o ambiente da percussão na Los Angeles de 1972, que é quando o Paulinho chega à cidade, também tem raízes africanas, né? Então, o Paulinho trouxe a cuíca, trouxe alguns instrumentos e algumas levadas brasileiras que deram um novo molho para o que estava sendo feito dentro dos estúdios da capital da gravação no planeta Terra, no começo da década de 70. E segundo, o bom gosto e o respeito, né? A escolha de cada instrumento que ele vai usar ou de cada instrumento que ele não vai usar, o respeito ao silêncio, o respeito ao espaço que ele deixa entre um instrumento ou outro que ele toca, são muito espertos. O que ele não toca é quase tão importante do que os instrumentos que ele toca.
0: Paulinho da Costa é um fenômeno. Um artista brasileiro muito influente nos bastidores da indústria cultural mundial. Enquanto cantores e bandas aparecem nos holofotes, músicos de estúdio como ele ajudam a construir a sonoridade que define épocas inteiras. Não é à toa que se tornou o primeiro brasileiro a integrar a calçada da fama de Hollywood nesse mês de maio.
1: Então, o Paulinho é dos poucos músicos que os produtores e arranjadores, e aí eu digo alguns dos maiores, que foram as pessoas que eu entrevistei, tanto o Quincy Jones quanto o Stuart Levine, né? Vencedor do Oscar, do Grammy, do American Music Awards, enfim. Que o Paulinho, o que ele faz para a música é a verdade da música, é o que deveria ser feito realmente em termos de percussão para aquela música, para aquela faixa. O fato de que ele participou de tantas músicas que logo, a primeira música que ele gravou fora da banda do Sérgio Mendes, quando ele saiu da banda do Sérgio Mendes, que foi com The Miracles, Love Machine.

0: Essa primeira faixa que ele gravou já foi número um na parada da Billboard. Então o Paulinho, além de ser muito talentoso e trabalhador, é também um cara de muita sorte. Ou seja, uma combinação explosiva.
1: Ao longo das décadas, ritmos e instrumentos do país passaram a ocupar mais espaço em gravações internacionais. Muitas vezes graças a músicos como Paulinho, que transformaram a percussão brasileira em uma linguagem global. Hoje, ao completar 78 anos de vida, o artista está eternizado como símbolo de excelência musical e exemplo de um Brasil que também exporta talentos culturais.
0: Essa é uma tarefa tão difícil que eu precisei fazer um filme de uma hora e meia, que poderiam ser três filmes de duas horas e meia, tranquilamente, e ainda seria curto, diante de toda a obra do Paulinho, para descrever a importância e o talento desse músico.

0: músico, desse ser humano tão especial. Então eu convido todos vocês a assistirem na Netflix Brasil The Groove Under the Groove, os sons de Paulinho da Costa, e vibrarem tanto quanto eu vibrei fazendo esse filme, assistindo e curtindo e admirando esse músico tão incrível que é Paulinho da Costa.
1: Felipe Rodrigues para o Chat MPB.
2: Na sequência do Chat MPB, vamos com Paulinho da Costa.

0: Ouvimos Dream Flow com Paulinho da Costa.
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0: Agora fique com Cajuína.
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0: Campos com Alceu Valença, dele e Vicente Barreto, Tropicana, abrindo o bloco com Caetano Veloso, dele, Cajuína.
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0: Vamos às notícias com Isabela Vitiello.
2: O Comando Central dos Estados Unidos disparou um míssil para impedir um navio mercante de romper o bloqueio aos portos iranianos. A embarcação com bandeira da Gâmbia ignorou mais de 20 avisos das forças americanas durante a noite, tentando entrar em um porto iraniano. Agora permanece à deriva no Golfo de Omã. O bloqueio é mantido pelos Estados Unidos desde 17 de abril, em resposta ao fechamento efetivo do Estreito de Hormuz por parte do Irã, depois do início da guerra no Oriente Médio. Tropas de Israel tomaram o castelo de Beaufort, construído durante as cruzadas e que fica em uma posição estratégica no topo de uma montanha no sul do Líbano. A captura ocorre depois de dias de intensos ataques aéreos em vilarejos vizinhos, onde soldados israelenses enfrentaram integrantes do Hezbollah. O primeiro-ministro Benjamin Netanyahu afirmou hoje que a tomada do castelo representa uma mudança drástica na campanha de Israel contra o grupo extremista. Uma explosão em um prédio no nordeste de Myanmar, que supostamente armazenava explosivos para mineração, matou ao menos 45 pessoas e feriu outras 70 hoje. A área fica a cerca de 3 quilômetros do sul da fronteira com a China e é controlada pelo Exército de Libertação Nacional, Ta-ang, um grupo armado étnico que combate o governo central de Myanmar.
0: Obrigada, Isabela. Vamos para um breve intervalo. O Chat MPB volta já. 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
2: 2 horas e 29 minutos, voltamos do intervalo com Jorge Benjor.

0: Joia com Loé de Luna, Della e François Moleca. Abrimos o bloco com Jorge Benjor, dele.
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0: Em São Paulo, 2 horas e 37 minutos, o programa segue com o pedido de Jota de Interlagos, Gal Costa, Brasil.

0: Ouvimos com Dorival Caymmi, dele, Canção da Partida. Antes, na voz de Gal Costa, Brasil, de Cazuza.
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0: Vamos com Ana Carolina.

com Ana Carolina Rosas, de Antônio Villeroy. Estrelada e dirigida por Eri Johnson, a peça Aluga-se um Namorado chega ao palco do Teatro Fernando Torres para a curta temporada.

semana. Os ingressos vão de R$ 55 a R$ 110. Para mais informações, acesse simpla.com.br. Com você, Tim Maia.

0: Com Roberto Carlos, dele e Erasmo Carlos, Eu Te Darei o Céu. Abrindo bloco, apesar dos poucos anos, com Tim Maia, dele.
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0: Rádio Cultura Brasil, 2h55, no momento 21 graus, aqui na Água Branca.
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0: E agora o trânsito na cidade de São Paulo e nas estradas paulistas com Fernanda Freire.
2: No momento, temos 120 quilômetros de congestionamento na capital paulista. As piores regiões são a sul, com 37 quilômetros, e a leste, com 27 quilômetros de lentidão. Entre as principais estradas, tanto a Imigrantes quanto a Anchieta seguem com tráfego normal nessa tarde fria de domingo.
0: Obrigada, Fernanda.
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0: E para encerrar o nosso programa, Música Maravilha.

0: encerramos o programa com Música Maravilha, de Tunai e Sérgio Natureza, na voz de Sandra Sá. Chegamos ao fim do Chat MPB, parceria de conteúdo da Rádio Cultura Brasil com a Universidade Presbiteriana Mackenzie. Eu sou Vitória De Paula e comigo na produção estão Fernanda Freire e Isabela Vitiello. Na mesa de som, Felipe Rodrigues. Trabalhos técnicos e montagens de Doni Paruti. Revisão de roteiro e coordenação acadêmica são da professora Patrícia Paixão. Apoio técnico Fabiano Souza e supervisão Gilson Monteiro. Obrigada pela companhia nessas 3 horas. No próximo fim de semana, o apresentador João Malandrin será sua companhia aqui no Chat MPB. Você pode acompanhar o melhor da programação deste fim de semana na edição resumida do Chat MPB. Sexta-feira, 5 de junho, a partir da 1 da tarde. Espero você lá.
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1: 14 horas 59 minutos.
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0: Olá, muito boa tarde para você ligado aqui na Rádio Cultura Brasil. Eu sou o Alexandre Ingrevalo e está começando o nosso Estúdio 77. Bem-vindos, fique com a gente.

Aqui na Rádio Cultura Brasil, nós ouvimos Dorival Caymmi, dele mesmo, Canção da Partida. Antes, abrindo esse bloco, Danilo Caymmi, parceria do Danilo com Dudu Falcão, O Bem e o Mal. Agora tem Caetano Veloso, num clássico de Dorival Caymmi.

0: Nana Caymmi e Danilo Caymmi juntos, música de Alice Caymmi, Diamante Rubi. Antes nós ouvimos Gal Costa, parceria do Danilo com Dorival Caymmi e Dudu Falcão, Caminhos do Mar. E eu abri esse bloco com Caetano Veloso no clássico João Valentão, música e letra de Dorival Caymmi.
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Duas composições de Chico Buarque nesse bloco aqui pela Cultura, com o próprio Chico acompanhado ao bandolim. Por Hamilton de Holanda, nós ouvimos Vai Trabalhar Vagabundo, e antes com Adriana Calcanhoto e Martinália, Biscate. Seguindo agora com Arnaldo Antunes.

0: Ed Mota, dele Rafael Cardoso, Vamos Dançar, antes Tim Maia, dele mesmo, Sossego. Eu abri esse bloco com o Arnaldo Antunes, parceria do Arnaldo com o Dade Carvalho, Se Assim Quiser.
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Esse foi Seu Jorge na música de Chico Buarque, Cotidiano. Antes aqui pela Rádio Cultura Brasil, Roberto Carlos, registro ao vivo, parceria dele com Erasmo Carlos, As Curvas da Estrada de Santos. E eu abri esse bloco com Erasmo Carlos, acompanhado aqui por Gilberto Gil, na guitarra e vocais, música do Gil, Índigo Blue. Seguindo aqui pela Cultura, agora tem Milton Nascimento.

0: Elis Regina, de Milton Nascimento e Fernando Brant, O Que Foi Feito de Vera, antes o próprio Milton, parceria de Lu Borges com Fernando Brant e Márcio Borges para Lennon e McCartney.
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0: Rita Lee, versão de Rossini Pinto, Erva Venenosa.
1: Vamos a um rápido intervalo, Estúdio 77 volta daqui a pouco.
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2: 16 horas, 1 minuto.
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5: Eu sou o Alexandre Ingrevalo e esse é o Estúdio 77, de volta aqui pela Rádio Cultura Brasil. Fique com a gente.

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Na Rádio Cultura Brasil, nós ouvimos Chico Buarque e Alcione juntos, música do Chico, Casamento dos Pequenos Burgueses. Eu abri esse bloco com o João Bosco, parceria do João com Aldir Blanc, Incompatibilidade de Gênios. Agora tem Elis Regina em música de Gilberto Gil.

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1: As Frenéticas, composição de Gonzaguinha, o Preto que Satisfaz, Feijão Maravilha. Antes, Clementina de Jesus e Adoniran Barbosa, parceria do Adoniran com Carlinhos Vergueiro, Torresmo à Milanesa. E também nesse bloco aqui pela Rádio Cultura Brasil, eu trouxe Elis Regina, de Gilberto Gil, Ladeira da Preguiça. Seguindo agora com Leila Pinheiro, em uma composição de Billy Blanco.

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0: Eduardo do SEC, dele Luiz Carlos Góes, Alô Alô Brasil, registro ao vivo do SEC. Antes, Gilberto Gil na música de Noel Rosa, Com Que Roupa. E abrindo esse bloco, Leila Pinheiro de Billy Blanco, A Banca do Distinto.
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0: Zeca Pagodinho na música de Monarco e Mauro Diniz, Não Há Mais Jeito. Antes, Maria Rita, também uma parceria de Monarco, só que com Ratinho, Coração em Desalinho. E eu abri esse bloco com Gal Costa, composição de Quito Ribeiro, Um Passo à Frente.
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Titãs, música de Sérgio Brito, pelo avesso, antes Elza Soares, Pedro Loureiro e Benegão, música do Pedro Loureiro, blá blá blá. E abrindo esse bloco aqui pela Rádio Cultura Brasil, Maria Gadu, na música de Caetano Veloso, Podres Poderes. Falando em Caetano, é ele quem abre o próximo bloco ao lado de seus filhos, Moreno, Zeca e Tom Veloso.

0: Roberta Assay, o cantor e violonista português Antônio Zambujo, na música de Chico Buarque, Sem Fantasia. E antes, Caetano Veloso, ao lado dos filhos Moreno, Zeca e Tom Veloso, na música de Gilberto Gil, O Seu Amor. E assim encerramos o Estúdio 77 de hoje, a trilha sonora da sua tarde aqui na Rádio Cultura Brasil. Eu sou o Alexandre Ingrevalo e agradeço pela sua companhia. Até a próxima!
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4: 17 horas.
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8: Boa tarde, ouvintes da Rádio Cultura Brasil e da Cultura FM. Eu sou Cris Maxud, apresentadora do programa da Brasil Jazz Sinfônica, e estarei com vocês ao vivo, aqui dos estúdios da nossa rádio, para a transmissão simultânea do concerto que homenageia Astor Piazzolla. Nossa orquestra sobe ao palco do Teatro B32 para apresentar esse concerto inteiramente dedicado à obra desse consagrado bandoneonista e compositor argentino. Vamos falar um pouquinho de Piazzolla? Ele revolucionou o tango no século XX e é considerado o criador do Novo Tango, que é uma linguagem que rompeu com os padrões clássicos e uniu o universo do tango tradicional, a sofisticação da música de concerto e a liberdade do jazz. E hoje, nossa orquestra, que está nesse momento subindo ao palco e é conhecida por sua versatilidade e por transitar com excelência pelos mais diversos gêneros musicais, apresenta, sob regência do maestro Gustavo Petri, uma leitura intensa e contemporânea do repertório de Piazzolla, com a riqueza sonora que a nossa orquestra e seus músicos evidenciam sempre. Nesse momento, a orquestra está subindo ao palco

E agora, nosso maestro Gustavo Petri, no palco. Então a gente ouve agora o concerto Piazzolla entre a tradição e a inovação, com a Orquestra Brasil Jazz Sinfônica, diretamente do Teatro B32.

0: Ouvimos El Desbande de Astor Piazzolla em arranjo de Ciro Pereira.
1: Bem-vindos aqui ao Teatro P32. Hoje nós estamos fazendo um programa totalmente dedicado a Astor Piazzolla, que dispensa apresentações, mas para quem não conhece, Astor Piazzolla, um músico argentino que fez mais ou menos, a gente pode comparar o que o Tom Jobim fez aqui com a música brasileira. Ele misturou, né, o tango argentino, especialmente, com jazz, com a informação da música de concerto. E eu vou falar um pouquinho da história dele durante o concerto. Essa peça que vocês acabaram de ver é uma peça quase de adolescência dele, né? Ele estava começando, escreveu isso, ele até escondeu essa peça, ficou um tempo escondida. Depois, quando ele ficou mais famoso, ele, até como curiosidade, apresentou essa peça. Ela chama El Desbande. Nós vamos seguir com uma obra dele, Lo que Vendrá. Lo que Vendrá é o que vai acontecer. Que a gente pode imaginar que é o que ele pensava até do que ia acontecer com a música dele, né? Depois eu conto um pouquinho da história dele. Mas essa mistura da música de concerto, que era a formação dele, com a música popular, que depois também vou contar por que ele resolveu fazer isso, trouxe, né, para a música argentina bastante uma dimensão internacional. Inclusive, teve muita resistência, né, ao que ele fez quando ele começou a mexer no que ele chamou de tango nuevo. Teve muita gente da tradição que não gostou muito do que ele fez, mas ele não ligou muito e, graças a Deus, ele continuou fazendo essa música maravilhosa. Então, eu vou convidar aqui para frente Letícia Andrade, Davi Caverne, que serão os solistas dessa peça, Lo que Vendrá. Uma coisa muito importante. A jazz, ela funciona, a música que a gente toca, normalmente é feita por arranjadores. Essa que a gente acabou de ouvir foi feita por Ciro Pereira, né, o fundador da orquestra. E esse arranjo foi feito para a nossa querida Cíntia Zanco, que está ali.

0: De Astor Piazzolla, ouvimos Lo Que Vendrá, em arranjo de Cíntia Zanco.
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O Piazzolla, né, ele era uma pessoa muito intensa, né, e quando ele resolveu que ia seguir, ele queria fazer música de concerto. Ele era um pianista, compositor, que queria seguir as trilhas do Ginastera, que foi um compositor argentino bastante famoso. E ele foi para a França. Lá na França, ele foi estudar com Nadia Boulanger, que é uma mestra de vários compositores do início do século. E ele levou meio escondido alguns tangos que ele tinha escrito, alguma coisa assim. Ela insistiu para que ele mostrasse para ela essas peças. Aí, quando ele mostrou, ela falou: "O que que você está fazendo aqui? Você tem um talento absurdo, você vai pegar todo esse conhecimento que você tem, por que que você vai entrar na carreira tão chata, tão chata que eu digo, trabalhosa do compositor? Volta para o teu país. Pega essa música, mistura do jeito que você quer, que eu tenho certeza que você vai ser bem-sucedido." Graças a Deus ele obedeceu. Ele foi para a Argentina, trabalhou e trouxe. Ele costumava dizer, ele tem duas entrevistas diferentes que perguntaram para ele quais eram os três professores dele. Numa delas ele falou assim: Bach, Bartók e tango. E nessa, depois que ele voltou, ele falava Ginastera, Nadia Boulanger e as ruas de Buenos Aires. E ele, nessas músicas que a gente vai começar a ouvir agora, dá para a gente ver essa maravilha que é. Ele trouxe o barulho da rua, as buzinas, a agitação, com essa força emocional do tango. Nós vamos tocar agora uma peça que tem inspiração em Bach.

chama Fuga e Mistério. Ela começa agitadíssima, né? Tudo é uma fuga complicada. Depois ela termina numa coisa assim meio um transe quase do mistério das ruas de Buenos Aires. Ela começa agitada e termina numa atmosfera bastante especial. Estou com vocês, Fuga e Mistério, de Astor Piazzolla.

0: Essa foi Fuga e Mistério, de Astor Piazzolla, em arranjo de João Maurício Galindo. Essa é a Orquestra Brasil Jazz Sinfônica, ao vivo, em transmissão simultânea pelas rádios Cultura Brasil e Cultura FM.
1: Um trocadilho mesmo, com bandoneon, com bando de bando mesmo. Né? E é uma peça também bastante urbana, apesar de ter uma influência também bastante barroca, digamos assim. Bando Astor Piazzolla.

0: Ouvimos Bando de Astor Piazzolla em arranjo de João Maurício Galindo, com a Brasil Jazz Sinfônica, sob regência do maestro Gustavo Petri. É a Brasil Jazz Sinfônica ao vivo, diretamente do Teatro B32.
1: Uma linguagem bastante forte, sempre com essa pimenta do tango. Nós vamos tocar uma peça chamada Esqualo. Eu vou convidar a Letícia aqui para frente para tocar com a gente essa peça virtuosística, uma peça maravilhosa, que eu tenho certeza que vocês vão sair daqui. Ó, é permitido balançar a cabeça, é permitido bater o pezinho, até chorar também. Chorar vale bastante. Que ouvir Piazzolla sem chorar tem alguma coisa errada. Vamos lá, Esqualo.

0: Foi Squalo de Astor Piazzolla na interpretação da Brasil Jazz Sinfônica. E esse é o concerto Piazzolla entre a tradição e a inovação.
1: E agora vamos tocar uma que talvez vocês não conheçam, talvez seja um lançamento. Ele misturou duas palavras, liberdade e tempo. Não precisa falar mais, né? Arranjo da nossa querida Bel Rebelo. Tá ali.

De Astor Piazzolla, ouvimos Libertango, aqui em arranjo de Bel Rebelo, nessa homenagem a esse grande músico argentino, criador do Nuevo Tango.

Agora vamos tocar duas dele, que são bastante urbanas, são bastante essa mistura mesmo, aquilo que ele falou no começo, que os professores eram a Boulanger, o Ginastera, que é um compositor contemporâneo dele, que tem uma música bastante... Procurem conhecer quem não conhece, música bastante forte, e As Ruas de Buenos Aires. Nós vamos tocar Meditango e Street Tango, as duas, de Astor Piazzolla, com essa característica, talvez a mais marcante da música dele.

Essa foi Street Tango e antes Meditango com a Brasil Jazz Sinfônica. Diretamente do Teatro B32, estamos ao vivo aqui pela Rádio Cultura Brasil e Cultura FM.

0: Agora sim, essa foi Street Tango e antes ouvimos Meditango com a Brasil Jazz Sinfônica, diretamente do Teatro B32, sob regência do maestro Gustavo Petri.
1: Obviamente, depois, né, de conquistar o mundo, ele também conquistou os cineastas. E Maurizio Bellocchio convidou ele para fazer um filme, que é o Enrico IV, a história do rei Enrico IV, claro. E ele, o tema da protagonista, que agora esqueci o nome, depois dos 20 acontece isso com a gente, mas o tema da protagonista chamava Tanti Anni Prima, né, quantos anos, muitos anos atrás. Depois, como ela ficou envolvida no filme, com uma oração que ela faz, ficou conhecida como Ave Maria. Mas, originalmente, a peça foi feita para o filme. Nós vamos convidar de novo a Letícia. Vocês já estão cansados dela? Acho que não, né? Para tocar Tanti Anni Prima, de Astor Piazzolla.

0: Ouvimos Tantiane Prima, de Astor Piazzolla. Orquestração de Kakenho.
1: Uma hora tem que acabar o concerto, né? Vou tocar nossa última agora, com a participação do nosso querido Sérgio Schreiber. Vai fazer um solo que ficou famoso, que eu também não sei nem se eu vou apresentar para vocês, mas é uma música que fala de solidão, e tem uma gravação famosa que o Gary Mulligan fez com o Astor Piazzolla, e nessa interpretação que é a definitiva, né, Sérgio? É a tua. Vai ser uma música que tenho certeza que vocês conhecem. Pode chorar, tá? Pode. É permitido. Bastante.

0: Essa foi Anos de Soledade, Astor Piazzolla, com a nossa orquestra Brasil Jazz Sinfônica. É o concerto em homenagem a Astor Piazzolla, diretamente do Teatro B32, ao vivo aqui pela Rádio Cultura Brasil e pela Cultura FM.
1: Salve, Piazzolla! Muito obrigado, gente, muito obrigado. Dizer que essa orquestra é feita de músicos maravilhosos. Todos eles são maravilhosos. E eu quero convidar vocês o seguinte: a Brasil Jazz Sinfônica é a orquestra da Fundação Padre Anchieta, né? E eu quero aproveitar para convidar vocês a acompanhar a nossa programação também na TV Cultura, onde os concertos da Jazz vão a horas quintas-feiras, às 23h30. E na Rádio Cultura Brasil vocês podem nos ouvir aos domingos, às 11 da manhã, com representação às quintas. E hoje a gente teve a honra de ter a transmissão ao vivo nas três rádios da TV, a Rádio AM, a Rádio FM nas duas, na FM estendida e na FM da antiga 103.3, que até hoje, né, traz música maravilhosa pra gente. E se vocês quiserem, a gente toca mais uma. Vocês querem? Vocês não querem? Mais uma, tá bom. Essa partitura a gente descobriu do Piazzolla, ninguém conhecia essa que a gente vai tocar agora, né? Então vai ser uma novidade para vocês.

0: E essa foi uma das obras mais emblemáticas de Piazzolla, a Dios Nonino, em arranjo de Douglas Fonseca, com a nossa Orquestra Brasil Jazz Sinfônica, sob regência do maestro Gustavo Petri.
1: Alguns de vocês tenham chorado, eu chorei bastante aqui. Acompanhe a gente nas nossas redes sociais, Brasil Jazz Sinfônico, para saber dos nossos próximos concertos. Né, nós temos agora, em junho, dia 8, dia 9, não lembro. No domingo, depois do feriado, com a Big Band de Jazz lá no Franco Zampari, e dia 21 no Teatro Bacarelli, né, as próximas apresentações. Depois vamos passar um mês em Campos do Jordão, fazendo 6 concertos por lá. Quem estiver por lá, assista. Acompanhe a gente nas redes. Muito obrigado, gente. Até a próxima.
0: Este foi o concerto Piazzolla, Entre a Tradição e a Inovação, apresentado diretamente do palco do Teatro B32 com a Brasil Jazz Sinfônica, sob regência do maestro Gustavo Petri. Os trabalhos técnicos dessa transmissão foram de Wagner Freitas, a produção de Sofia Razel, o apoio de produção de Mavi Parras e a apresentação minha, Cris Maxude. E eu sigo com você até às 7 da noite com a boa música brasileira. A seguir, Nada Será Como Antes, de Milton Nascimento e Ronaldo Bastos, na interpretação de Vitor Assis Brasil.

Ouvimos Nada Será Como Antes, de Milton Nascimento e Ronaldo Bastos, com Vitor Assis Brasil. E seguimos com a história de Lily Brown, de Edu Lobo e Chico Buarque, em versão de Carlos Malta e Pife Moderno.

Essa foi a história de Lily Brown, de Edu Lobo e Chico Buarque, com Carlos Malta e Pife Moderno. E na sequência, Jongo, composição de Paulo Belinati, interpretada pelo grupo Pau Brasil.

De Paulo Belinati, ouvimos Jongo com o grupo Pau Brasil. E agora com Nivaldo Ornelas, Fé Cega, Faca Molada, de Milton Nascimento e Ronaldo Bastos.

Lonival Dornelas, Fé Cega, Faca Amolada, de Milton Nascimento e Ronaldo Bastos. E na sequência, vamos ouvir Amazonas, com João Donato, composição dele e Lizia Zênio.

Essa foi Asa de Djavan com a Orquestra de Sax. E a seguir, Lounge Jazz de Léo Gandelman e William Magalhães com interpretação de Gandelman.

Essa foi Lounge Jazz de Léo Gandelman e William Magalhães, com interpretação de Gandelman. E a seguir, Valsa de uma Cidade, de Antônio Maria e Ismael Neto, na interpretação de Dick Farney.

de Antônio Maria Ismael Neto, Valsa de uma Cidade, com Dick Farney. E agora você confere Urubu Malandro, de Louro e João de Barro, com o sexteto Radamés Nhatali.

Essa foi Urubu Malandro, de Louro e João de Barro, com o sexteto Radamés Nhátaly. E seguimos com o clássico do choro, Brasileirinho, de Valdir Azevedo, na interpretação de Joel Nascimento.

De Valdir Azevedo, ouvimos Brasileirinho com Joel Nascimento. E agora vamos ouvir Rio Choro Jazz, composição e interpretação de Antônio Adolfo.

De Antônio Adolfo, ouvimos Rio Choro Jazz. E para encerrar, no espírito da transmissão da Orquestra Brasil Jazz Sinfônica, que conferimos há pouco, você ouve agora Viva Piazzolla, de Hermeto Pascoal, com Hermeto Pascoal e grupo.

Essa foi Viva Piazzolla, de Hermeto Pascoal, na interpretação de Hermeto Pascoal e Grupo. E assim encerramos essa seleção musical. Agora, na Cultura Brasil, você fica com o Caixa Acústica. E na Cultura FM, você confere o Divirta-se com os Clássicos. Muito obrigada pela companhia e até mais!

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3: Olá, muito boa noite para você.

Você que acompanha a Rádio Cultura Brasil, eu sou Alexandre Ingrevalo e começa agora o Caixa Acústica, com produção de Bruno Lombisani, trabalhos técnicos de Altair Borges e Toninho Silva. Bem-vindos! A gente começa a edição de hoje com Raulzito e os Panteras.

Aqui no Caixa Acústica, pela Rádio Cultura Brasil, ouvimos Pato Fu em O Bom Amigo Inibié, composição de Gustavo Martins, Davi Rodrigues e Daniel Akashi. Antes, Raulzito e os Panteras, composição de Mariano, Brincadeira. Na sequência, Autoramas.

Com o Matheus fazendo rock, ouvimos tema do Matheus, Melô do Djavan. Antes, Autoramas de Gabriel Tomás e Maxi Martina, Verdugo. O Caixa Acústica continua com o Rapa.

Ouvimos Finis Africae, composição de Finis Africae, Armadilha, antes o Rapa, parceria dos integrantes do Rapa com Marcelo Yuca, O Que Sobrou do Céu. O próximo bloco aqui do Caixa Acústica, pela Rádio Cultura Brasil, começa com a banda Ira.

Los Hermanos, de Rodrigo Amarante, Último Romance. Antes ouvimos Mandaíra, composição do Edgar Scandurra, o bom e velho rock and roll. Agora tem Forgotten Boys.

Ouvimos Cato, composição da própria Cato, Eu Te Amo. Também nesse bloco Forgotten Boys, música de Gustavo Riviera, Quinta-feira. O Caixa Acústica continua aqui pela Cultura com Secos e Molhados.

Sá Rodrigues e Guarabira em O Pó da Estrada, parceria deles três. Ouvimos também nesse bloco aqui do Caixa Acústica, Secos e Molhados, de João Ricardo e João Apolinário, Amor. Seguindo com Titãs.

Ouvimos Engenheiros do Havaí, composição de Humberto Gessinger, refrão de um bolero, Ana. Também nesse bloco, Titãs, de Sérgio Brito, Homem Primata. Na sequência, tem Violeta de Outono.

0: Os Paralamas do Sucesso, música de Liminha e Arnaldo Antunes, A Lhe Esperar. Também nesse bloco ouvimos Violeta de Outono, composição de Ângelo Pastorello, Cláudio Souza e Fábio Golfetti, Outono. Encerrando assim o Caixa Acústica de hoje aqui pela Rádio Cultura Brasil. Produção e seleção musical de Bruno Lombizani. Trabalhos técnicos de Altair Borges e Toninho Silva. A apresentação foi minha, eu sou Alexandre Ingrevalo. Agradecemos a sua companhia, voltamos a nos encontrar na próxima semana com mais Caixa Acústica. Até lá.
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2: 20 horas, 1 minuto.
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5: Eu sou Fernando Uzeda. Iniciamos esta programação musical com seleção de Inês Medalha e trabalhos técnicos de Toninho Silva.
6: Nana Caymmi.

0: Fernando Anitelli, dele cuida de mim. Herbert Viana e Zélia Duncan, dele partir andar.
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Ouvimos Beatriz Azevedo, de sua autoria, Rede. João Bosco, dele em parceria com Aldir Blanc, Gol Anulado. Agora tem Cícero.

Bebel Gilberto, de Cassim Tranquilo. Rita Lee, de John Lennon e Paul McCartney, versão da própria Rita Lee. Pra você eu digo sim. E na sequência, Paula Lima.

0: Luiz Melodia de Hildon, Luiz Melodia e Ricardo Augusto, Feeling da Música e Paula Lima de Seu Jorge, Tive Razão.
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0: Leci Brandão, de Martinho da Vila, Casa de Bamba. Maria Bethânia, de Caetano Veloso, Purificar o Subaé.
1: Rádio Cultura Brasil. Eu sou Fernando Zeda. Vamos fazer uma pausa. Eu volto depois do intervalo.

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3: 21 horas.
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7: Rádio Cultura Brasil de volta com nossa seleção musical, Roberta Sá.